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8: 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Hora certa. 9:04.
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12: 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Hora certa.
13: 9:26.
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7: 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Hora certa. Hora certa. 9:43.

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11: 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Hora certa. 10:05.
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7: 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Hora certa. 10:23.
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6: 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Hora certa. 10:43.

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0: 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Hora certa. 11:02.
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0: Jalina. Obrigado, minhas lindas.
1: Muito obrigado.
2: Obrigado, vocês são maravilhosos. Amém. Sucesso pra vocês, viu?
1: Deus abençoe.
2: É alegria estar aqui com vocês. Talentosíssimos. É uma alegria, uma honra estar cantando com vocês.
3: 11 e 6.

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6: Hora certa. 11:24.
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0: 11:31.

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3: 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Hora certa. 11:42.
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1: Meia-noite e 5.

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2: 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Meia-noite e 45.

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2: 3 e 11.

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2: 3:28.

4:19.

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0: 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Hora certa. 4:33.
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0: 4:33.

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0: 4:46.

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0: 5:38.
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2: Internews FM, 6:19.
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9: Muito bem, 6:21 aqui na Ita News FM. Aquele bom dia, né? Bom dia ao homem do campo, bom dia também a todo o pessoal do comércio local, que tá sempre ligadinho conosco, né? Sempre aí com o radinho no 12, né? Então, um grande abraço aí a todos vocês, pessoal do agro, que tá sempre ligadinho, o pessoal que tá tirando leite e... graças ao pai, né? Mais um dia, mais uma noite aí que vem aquela chuva para molhar o campo, para apagar as poeiras, né? Então a gente agradece aí por essa água que desceu, né? E apagou a poeira. E também aí pro homem do campo é muito bom, né? Que fica os pastos da aquela segurada mais um tempo, né? Então é isso daí. Então, um grande abraço aí para você, homem do campo, certinho? Quero mandar um grande abraço ao meu amigo Adriano, pessoal da 3J, aí sempre ligadinho conosco, né? Grande abraço aí a todos vocês. Alô, Ligeirinho, pessoal da Ligeirinho aí, um grande abraço aí, né? Serviços Gerais aí, né? Um grande abraço aí para vocês, sempre ligado. E mandar um grande abraço também a todo o pessoal lá na Barranca do Rio, que tá curtindo aí a nossa programação, né? 6:22, Vaneirão Sambado, Gaúcho da Fronteira, Bob Joy, Vaquinha Salomé. É sucesso, é pra você. Segura daí que eu mando daqui.

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1: 6 horas e 26 minutos.

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2: Muito bem, quero mandar um grande abraço a todo o pessoal que está sempre ligadinho, né, na nossa programação aí, um grande abraço aí a todos vocês, né, pessoal que está ligado, pessoal que está sempre aí na nossa sintonia, né, então quero mandar um grande abraço a todo o pessoal também lá da cidade de Campina Verde, né, o pessoal da cidade de Campina Verde está sempre ligadinho conosco.
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1: Muito bem, 6:36 aqui na Itanews FM. Rolando Boldrin, Vim de Vida Malvada, Teodoro Sampaio, participação de Chitãozinho Chororó, Vestido de Seda, né? É sucesso, é pra você. Daqui a pouquinho tem um horário político, né? Daqui a pouquinho tem um horário político. E só que enquanto isso a gente vai mandando aqueles modão aí pra vocês, né? Rolando Boldrin, sucesso, Vim de Vida Malvada.

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1: 6 horas e 41 minutos.

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Muito bem, 6:52 aqui na Ita News FM, aquele bom dia gostoso pra você do outro lado curtindo. Aí a nossa programação. Alô, Fredinho, meu amigo Garrafa também tá ligadinho lá, um grande abraço. Pessoal também, lá no Aras Laço de Ouro, sempre ligadinho, né? Pessoal aí de manutenções também, né? Os maridos de aluguéis aí, um grande abraço aí para todos vocês, certinho? Grande abraço aos nossos amigos pedreiros, que está sempre ligado. 6:53. Já temos aí o horário político, né? 7 horas tem o horário político. Vamos lá então, vestido colado, Barreirito.

0: 30 segundos.
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19: Olha a hora, olha a hora. 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Muito bem, 7:30 aqui na Itanews FM. Bom dia, bom dia, bom dia. Bom dia, homem do campo. Bom dia aos nossos amigos garis, aos nossos amigos coletores, né? Pessoal que faz a coleta aí, um grande abraço para vocês e aquele bom dia gostoso. Um grande abraço aí a todo o pessoal lá no Almoxarifado, né? Pessoal do Almoxarifado tá sempre ligadinho aí na nossa programação. Um grande abraço para vocês e aquele bom dia, né? Gostoso. Ô, trembão, hein? É, deu aquela chuvada de noite, agora tá aquele solzinho, né? É, tá uma manhã maravilhosa. 7:31, Retrato de Mãe, Mato Grosso e Matias, Tião Carreiro e Pardinho, Rei do Gado, João Mineiro e Marciano, Romaria. Essa é pra você, 7:31.

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5: Bom dia. 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Ita News 743. 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
5: Muito bem, são 7 horas e 46 minutos aqui na Ita News FM. Aquele bom dia gostoso pra você que tá

0: outro lado, curtindo a nossa programação, a você aí que tá, né, preparando para abrir seu estabelecimento, aquele bom dia gostoso. E vamos aí, algumas utilidades públicas, né? Silvio Alves Tavares perdeu uma carteira com cartões do banco. Quem encontrou, comunicar aqui na Itan News FM. É isso aí, então, Silvio Alves Tavares perdeu aí a sua carteira com documentos, cartões de banco, né? Então, quem encontrou, por favor, aí entrar em contato aqui conosco no 9, né? É isso daí, aqui no 99991-4640. É isso aí, então, se você encontrou aí a carteira, se você achou aí os documentos, né, de Silvio Alves Tavares, por favor, entrar em contato aqui conosco, aqui na Itan News FM, certinho? Vem aí pra você nesse sábado no Itapajipe Clube, né? 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A partir das 21 horas, realização Inês Ramos. Venha dançar e se divertir, né? Então tá todo mundo convidado aí para esse grande evento, né? Sábado lá no Itapajipe Clube. 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O Isaac, né? O Isaac da Calha perdeu aí uma caixa de pesca, né? Com várias, né? Com várias tralhas, né? De pesca, né? É isso daí. Na estrada do condomínio Pousada da Garça, quem encontrou, por favor, né? Entrar em contato aí com o Isaac da Calha, certinho? Então, o Isaac, né? Ele ia para a beira do rio e perdeu a sua caixa com toda a sua tralha de pescaria, né? Então, todos os seus apretejos, né? Então, quem encontrou aí, pode entrar em contato com nosso amigo Isaac, ou aqui na rádio também, né? Foi encontrado um molde de chave perto da escola Pedro Gonçalves, está disponível na secretaria da escola, né? Então, se você aí perdeu um molde de chave, pode procurar lá na escola Pedro Gonçalves. Chegou, né? Já chegou ela, a Cláudia Rezende já chegou por aqui. E vamos aí então, né, falar com a Francilei, né? A Francilei vai trazer para vocês aí, né? Ela que é da 297 Zona Eleitoral, né? Sobre transporte de eleitores com mobilidades reduzidas, né? No dia da eleição, né? Ela que vai estar aí falando para vocês, então, sobre um pouco sobre esse transporte, né? Bom dia, Francilei.
1: Olá, eu sou Francilei Moura, chefe do cartório eleitoral da zona 297, e gostaria de divulgar uma iniciativa muito importante da Justiça Eleitoral, o programa Seu Voto Importa. O programa oferece transporte especial e gratuito no dia da eleição para pessoas com deficiência ou mobilidade reduzida que não possuem meios próprios para chegar ao local de votação. As inscrições vão até o dia 14 de setembro. Quem tiver interesse pode entrar em contato com o cartório pelo WhatsApp 34 99 300 0099, que nós encaminhamos o link para que a própria pessoa faça sua inscrição. E para quem não tem acesso à internet ou tem dificuldade para preencher o formulário, o cartório eleitoral também pode auxiliar na realização da inscrição. Se você conhece alguém que possa precisar desse serviço, compartilhe essa informação. Seu voto importa e a sua acessibilidade também.
0: É isso aí, então, você pode entrar em contato, né? Vai estar divulgando, né, nos programas, vai estar divulgando mais sobre esse transporte, né? e você vai ficar sabendo aí direitinho, tá bom? Atenção, atenção, você que tem carteira, né, AD, olha só, você que está procurando trabalho, né, você que está procurando aí um emprego, atenção, Itapajipe, estamos contratando motorista categoria AD, né, é a AV Mix, concretos e argamassa, concretizando seus sonhos, né? Então, se você está à procura aí de serviço, né? Então a AV Mix está procurando profissional, né? Para estar trabalhando aí com caminhão, com caminhões, né? Então, se você tem interesse, entre em contato no 998846844. 998690008 ou pode entrar em contato aqui conosco aqui na Ita News FM e falar conosco, certinho? E também, ó, oficina de cozinha, né? É, o pessoal da Sapori, né? A Sapori está à procura, né? Aí de ajudante de cozinha, né? Olha só, atividade. Apoia a preparação de alimentos, né? Seguindo ficha técnica de orientação, realização, pré-preparo e higienização dos alimentos, manter organizados os setores durante a produção, contribuir para a agilidade e qualidade do serviço, requisitos, ensino médio ou fundamental completo, conhecimento básico, né? Ou experiência sobre a vaga, benefício, transporte e alimentação no local, ticket de alimentação, plano de saúde e bonificação, horário, aí disponibilidade de horário, né? Então, você pode entrar em contato, 19, né? Área 19, 996245642, certinho? E vamos falar com ele, ele que vem trazendo aí algumas novidades, né? 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Fala conosco, Eduardo, fala conosco, bom dia.
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0: Bom dia, bom dia, bom dia. Fiquem todos com Deus e a gente volta, né? A gente volta aí a partir das 4 horas da tarde e vocês vão ficar aí com Cláudia Rezende. Logo depois tem Márcio Garcia, Cláudia Rezende no Jornal da Ita News. Logo depois tem também tem depois do jornal, tem o horário político, depois tem o pastor Daniel, logo depois tem Humberto Filho e logo depois vem Formigão novamente trazendo aí mais sucesso para vocês no programa Pedra 90, segunda edição. Aí, se Deus nos permitir, estaremos juntinhos, juntinhos, juntinhos. E hoje a Cláudia tem novidade para vocês, hein? Não vou contar o que é, mas tem novidade. Fica ligadinho aí que tem novidade no programa aí da nossa amiga Cláudia Rezende. 7h56, fui! Tchau ao seu Valença, Labela de Ju e Roberto Carlos, mulher de 40. Fui, tchau!

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quinta-feira chegou com tudo na 90,3. Sejam todos muito bem-vindos no Show da Manhã. Acorda, levanta desse sofá, bota aquele sorriso no rosto e sintoniza na nossa frequência, porque o dia hoje promete ser incrível. Uma excelente quinta pra você e uma excelente sintonia aí na sua casa. 8:08 aqui na Ita News. E vamos dar início à primeira do bloco. Remeleixo, Rick Renner, Rola Pinga, Leonardo. Vamos animar nessa manhã de quinta-feira abençoada.

0: 8h14 aqui na Ita News. Eita, começamos bem animado hoje, hein? Lembrando que a partir das 10 horas estarão aqui ao vivo com a gente Caio e Bertini. Então vocês não saiam daí, hein? Dupla que já esteve aqui em Itapajipe, que é sucesso, cantam muito. E agora você ouve a mensagem de reflexão do dia.
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você precisa ler isso. Assim como Davi teve uma grande oportunidade de destruir Saul e não fez, eu também já tive a oportunidade de ferir quem feriu a minha alma e de prejudicar quem me prejudicou. Mas aprendi que toda escolha traz consequências. E agir da mesma forma não me traria benefício algum. Apenas plantaria frutos amargos que mais cedo ou mais tarde eu também teria que colher. Diferente de nós, que muitas vezes queremos agir movidos pelo que estamos sentindo, Deus é perfeito em tudo que faz. Isso inclui a sua justiça, o seu cuidado. Por isso, se posso te dar um conselho, receba de bom grado, por favor. Dê continuidade à sua vida. Perdoe quem não soube cuidar do seu coração. E não permita que a dor te transforme em alguém que você não é. E se precisar olhar para o passado, que seja apenas para agradecer a Deus por ter te arrancado de lá. 8h16 aqui na Ita News, que mensagem linda, né? E agora você ouve Beijei a Cura, Diego e Vitor Hugo.

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8: É isso aí, 8h27 aqui na Ita News. E agora vamos para as primeiras previsões astrais. E lembrando, tá rolando sorteio especial aqui. Lá do Viveiro Arte Flores, um vasinho de jiboia. Ele me mandou a foto aqui no WhatsApp, gente. Que lindinho. Quem gosta de planta, flor, toda semana tem sorteio aqui do Viveiro Arte Flores, que tá recheado de coisas lindas para vocês. E também tem o sorteio de um delicioso almoço, um vale almoço lá dos Vicentinos. Vai ter a festa dos Vicentinos, né? Dia 26, 27, o final de semana. Na verdade, vai começar com as missas, né? No dia 24, 25, 26. E depois 26 e 27 tem a quermesse, a tradicional quermesse. E no domingo tem aquele delicioso almoço. E logo após também tem leilão de prendas. Então você que quer ganhar, ainda não participou ontem, muita gente participou, anotei o nome de todo mundo aqui. Pode me mandar aqui no WhatsApp, Claudinha, quero participar, quero concorrer esses prêmios, pode me mandar aqui, tá? Não tem problema. Quer pedir música, pode pedir. Se eu não conseguir atender todo mundo, amanhã estou aqui novamente para atender vocês. É isso aí, 8h28 e vamos de Áries, Touro e Gêmeos.
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8: Você de Áries tem tudo para cá. acabar com as pendências e colocar serviço em ordem. À tarde, o seu lado diplomático tá on e favorece o trabalho em equipe. Mas ideais muito fora da caixinha pode trazer dificuldades. Cautela. Com seus instintos... instintos ativados, pode descobrir novas maneiras de fazer o dinheiro render mais e mudar de vida. É possível que caia um pix inesperado, principalmente de um negócio ou investimento compartilhado. E no amor, Áries, Vênus... Ei, gente, eu tô tendo problema com o site aqui. Só um minutinho.

0: Bengkulu.
1: Touro.
0: Quintou com chances de fortalecer alianças e deixar a rotina mais leve. Afinal, seu poder de negociação e diplomacia estão on e pode favorecer os acordos network, seu network

0: dia pode trazer surpresas, inclusive para o bolso. Um projeto criativo, útil e prático conta com mais chances para você progredir. É dia de se comprometer pra valer. Se tá na pista, touro, você tende a mexer com alguém de um jeito irresistível, engatar romance. Se tem um love, pode dar um passo mais sério na relação. Só não deixa o ciúme tomar conta. Cor do dia vermelho, números da sorte 30, 55 e 21.
1: Gêmeos.
0: Você de gêmeos, o dia pode ficar intenso, mas também produtivo. Com mais facilidade para perceber o que precisa ser ajustado, tende a melhorar os processos, fortalecer a relação com os colegas e resolver as pendências ou até bagaças. É um bom dia para ajustar hábitos e cuidar da alimentação. O intestino agradece. Pode pintar uma vontade repentina de mudar tudo, inclusive o visual. Mas que tal respeitar seus limites e ir aos poucos? No amor, com Mercúrio no paraíso astral à tarde, seu poder de se envolver e conquistar tá no modo turbo. Se tá na pista, bate-papo pode virar uns pega fácil. Se já tem alguém, fazer algo que os dois curtem deve ser uma boa. Cor do dia, salmão. Números da sorte, 18, 36 e 54. 8h33, é isso aí, meu. O programinha aqui do horóscopo estava com probleminhas, mas já está sendo resolvido aqui, né? E vamos de participação aqui com os nossos ouvintes. Vamos começar com ele, Banga Show, bom dia!
2: Eita nós! Bom dia, minha apresentadora número 1, Banga Show, é foda demais. Certo, o modão pra nós aí, busca lá do fundo do baú e joga na agulha, beleza? Ofereça aí pra todo mundo que estiver curtindo seu programa aí, ó. Banga Show começou nosso trabalho, lá pro nosso amigo João Flávio, especialmente pra você, pra toda a equipe aí do Sistemático, beleza? Todos os pedreiros, todos os serventes, vai mandando aí. Hoje o Banga Show tá no 220, amanhã você já sabe, né? Você nem fala pra você. É pra moer, então, solta aquele modão aí, meu apresentador número 1. Melhor de beijo pra você, Banga Show na área.
0: Um abraço, meu amigo Banga Show, obrigado pela participação e vamos pra mais um ouvinte participando. Rosana, bom dia.
3: Bom dia, Cláudio.
0: Oi.
3: Passar a música do Zé de Camargo Luciano, É o Amor. Eu ofereço a minha neta Maria Juliana, meu filhado Adriel, a Rosângela, a Tuquim lá no Mato Grosso, a Bete, a Lucimara, a Adriana, o Arlan, o Antônio, o Léo Murim, a Anne, pra você também.
0: Obrigada.
3: A Margarida, Dari Melinda e todo mundo da casa Murim.
0: Pode deixar, obrigada pela participação, minha querida. Uma excelente quinta-feira pra você. É o amor, Zezé de Camargo e Luciano, pra Rosane e pro meu amigo Banga Show. Horizonte Azul, Lucas e Luan. Tentei te esquecer, Mato Grosso e Matias.
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14: Faltando aí 10 minutinhos para as 9. Vamos de mais previsões astrais aqui: Câncer, Leão e Virgem.
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14: Câncer. Você de Câncer. Trazendo mais foco e praticidade.

0: lua em virgem te ajuda a organizar as ideias antes de colocar a boca no trombone. Ou seja, um bom dia para responder mensagens, marcar reuniões ou fazer entrevista. A partir da tarde, a energia é ótima para colocar a boa conversa em dia com os parentes. E como tende a contar mais com diplomacia e jogo de cintura, boas chances de resolver assuntos pendentes sem tanto drama. E no amor ingressando no paraíso astral, Vênus aumenta seu poder de atração. Liga o radar, pois um flerte pode surgir de surpresa e virar uma paixão daquelas. Se tem um love, tem tudo para reacender a chama da relação. Cor do dia amarelo. Números da sorte 21, 57 e 39.
1: Leão.
0: Você de leão, com baita carisma e poder de influência, pode ficar mais fácil expressar suas ideias e vender seu peixe a partir da tarde. Nas finanças, a lua em virgem te dá mais autocontrole e organização. O clima em casa pode ficar intenso, mas favorece as reconciliações. Mudanças inesperadas tendem a pintar na sua vida social, inclusive uma mensagem, convite, reencontro ou amizade surpreendente. No amor, sua atenção aos detalhes tem tudo para marcar presença e ganhar pontos como flerte, ficante ou mozão. Alguém do passado pode reaparecer e trazer sentimentos profundos à tona, mas pense bem se vale o replay. Cor do dia rosa, números da sorte 15, 51 e 31.
1: Virgem.
0: Você de virgem tende a mostrar confiança e competência sem ficar fazendo média com ninguém. Chance de pintar uma ideia capaz de virar o jogo. A partir da tarde, mudanças inesperadas podem rolar e te fazer repensar nas suas metas.

Tô tentando voltar o site aqui, gente. Hoje o horóscopo não quer aparecer. Vamos ver aqui se eu consigo novamente. Hoje tá em missão impossível. Mercúrio aterrizando na casa da fortuna à tarde, momento oportuno para negociar, fazer acordos ou até conversar sobre aumento salarial, já que a chance de conseguir vantagens aumenta e muito, Virgem.

0: E no amor, tudo indica que vai ficar mais consciente do que quer, mas a timidez pode dar o ar da graça. O bom é que seu jeito reservado tende a dar um toque de mistério às conversas e despertar o interesse do flerte ou mozão. Cor do dia violeta, números da sorte 14, 41 e 31. É isso aí, 8h55 aqui na Ita News. E vamos de participação dos nossos ouvintes. Hoje tá difícil o signo, hein? Mas vai dar certo, não vamos apavorar, não. Só felicidade, só alegria e só gratidão. Fala comigo, bom dia!
1: Bom dia, meu nome é Adriano. Eu quero mandar uma música pra Emelinda e a Adriana, o Adair, Rosana, Rosângela, Juliana, Zezé de Camargo.
0: Pode deixar, hoje o Zezé aqui tá em alta, né? Zezé de Camargo e Luciano, obrigada pela participação. Já anotei o nome de vocês no sorteio. Dinomar, bom dia.
2: Bom dia, Glorinha. Tá, chega, Rony. Espuma de cerveja. Gente, vocês, sabia? Tchau,
0: obrigada. Espuma da cerveja, vamos curtir.

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1: 99.
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1: É isso aí, 9:10 agora. E vamos para mais três previsões astrais: Libra, Escorpião e Sagitário.
2: Libra.

Você do signo de Libra. Sua atenção aos detalhes, capacidade de análise e poder de barganha tende a bombar, favorecendo seu tempo e bolso. Só cuidado para não ficar enrolando tanto e acabar deixando boas oportunidades passarem. Quintou com vontade de descansar e de relaxar. Da tarde em diante, a vibe muda. Sair, papear, fugir do marasmo e experimentar coisas novas prometem fazer um bem danado, sobretudo para sua saúde mental. No amor, a leveza do seu signo pode dar lugar a uma busca por profundidade e honestidade, te levando a se entregar de corpo e alma no flerte ou romance. Os sentimentos tendem a se intensificar, a paixão, mas o ciúme também. Cor do dia marrom. Números da sorte: 53, 17 e 26. Você de escorpião. Tudo indica que vai valorizar seus talentos e o próprio trabalho. Sua persistência tende a gerar din-din extra. A partir da tarde, mudanças repentinas podem rolar e pedir um repenso como administrar as suas finanças.

0: se sentir bem consigo mesmo, sendo um bom dia para se cuidar, renovar o visual ou fazer algo que goste. Já a partir da tarde, o silêncio e descanso mental podem ser necessários para manter a paz interior. E no amor, Vênus no seu signo te deixa no auge do poder de sedução. E aí pode fisgar o crush ou conquistar de vez o coração de quem ama. Na intimidade, tudo indica que vai querer sair do arroz e com feijão. Cor do dia, preto. Números da sorte, 23, 58 e 59.
1: Sagitário.
0: Você de Sagitário, a lua no ponto alto do seu horóscopo coloca suas ambições em destaque e te ajuda a organizar os planos, corrigir detalhes e mostrar serviço. Uma parceria pode tomar um rumo diferente do previsto a partir da tarde. Pode começar o dia com vontade de ficar mais na sua, longe de amigos que sugam sua energia. E ó, errado não tá. Já à tarde, o Mercúrio entra na casa 11 e desperta seu lado sociável, conversante e rolezeiro. E no amor, sentimentos escondidos podem vir à tona e até um ex tem chance de ressurgir. Então pense bem, pois tem gente que volta das cinzas, mas não é Félix, é encosto. Reviravoltas e surpresas tendem a rolar e agitar a sua vida amorosa. Cor do dia, pink, números da sorte, 22, 59 e 23. E 14 aqui na Ita News e vamos de participação. A Rosângela, alô, Chitãozinho Chororó. Obrigada, Rosângela, pela participação. Já estou anotando aqui o seu nome para o sorteio. Muito obrigada mesmo. E vamos ouvir agora a música do Caio e Bertini, GPS, música nova. Tem a música também, Nós é Problema. Problema, né? Caio Bertini, GPS. Vamos escutar, daqui a pouquinho eles estão aqui na Ita News. Se você quiser vir tirar uma foto, se você conhece a dupla, gosta da dupla, pode estar vindo aqui na Ita News e tirar uma foto com os meninos, que eles vão estar aqui, eles são muito bons. Vamos escutar a moda dele? Logo após, você ouve também Alô, Chitãozinho Chororó, que é participação da Rosângela.
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1: É isso aí, tô de volta, 9:27 aqui na Itanews, 9:28, pulou pro 28. E agora vamos de mais previsões, sendo as últimas de hoje, Capricórnio, Aquário e Peixes.
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9: Capricórnio.
1: Você de Capricórnio quintou com os dois pés no chão. Depois do almoço, Mercúrio entra na 10ª casa e ativa sua diplomacia, o que pode abrir portas e te ajudar a alcançar as suas metas. Mas Urano fica retrô e pode fazer imprevistos no seu serviço. Sua vida social tende a ficar intensa, com amizades de confiança se fortalecendo e novas conexões interessantes surgindo. Pode ajudar os amigos e contar com o auxílio deles também, inclusive na hora do sufoco. No amor, o amor pode nascer de onde menos espera, inclusive uma amizade ganhando cor, aquele crush conhecido finalmente te olhando ou um match pintando num rolê com os amigos. Se tem um love, clima de parceria e lealdade. Cor do dia verde, números da sorte 15, 24 e 59.
9: Aquário.
1: Você de Aquário, seu poder de influência tende a aumentar e você pode ganhar destaque no serviço e sem precisar ficar bajulando ninguém. Se está de olho numa promoção ou outro objetivo, é um bom dia para mostrar os seus talentos. Com mais atenção aos detalhes, pode enxergar oportunidades onde ninguém vê e organizar melhor as finanças. Suas ideias contam com sorte, mas uma nova abordagem tende a fazer a diferença a partir da tarde. No amor, sinal de atração inesperada. Agora, com o seu amor, tende a sair da mesmice. Mas a partir da tarde, pode ser bom rever certas ideias de diversão a dois. Na intimidade, seu senso prático tem tudo para dar as caras. Cor do dia, verde esmeralda. Números da sorte, 51, 59 e 42.
9: Peixes.
1: Você de peixes, a lua em virgem mostra que unir forças tende a ser o caminho para melhorar os resultados no serviço. Já Mercúrio em Libra ativa o seu lado diplomático e justo, te ajudando a negociar e desenrolar as contas. Notícia ou mudança inesperada tem chance de acontecer dentro da casa a partir da tarde. Pode ser o momento de olhar para um assunto familiar ou questão do passado com outros olhos. Mas calma e não surta. No amor, seu jeitinho acanhado pode despertar o interesse de alguém e as chances de embarcar num relacionamento sério são boas. A intimidade tende a crescer com conversas quentes, revelações e muito entrosamento. Cor do dia verde claro, números da sorte 38, 61 e 7.
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1: É isso aí, amanhã sextou, tem mais dicas pra vocês. E vamos de participação? A Bárbara Caroline tá aqui ligadinha pedindo um Jean Giovanni. Vou colocar pra você aqui, Bárbara, gol do coração, Jean Giovanni. E aí, Irilaine, bom dia, Irilaine.
7: E aí, Claudinho, parece uma música pra mim, qualquer música do Eduardo Costa aí pra mim, curtir. Pra você, pra quem quiser curtir, meus amigos. Toca aí pra mim, Claudinho. Tchau, obrigada.
1: Tchau,
7: eu no sorteio.
1: Vou deixar. Tô colocando todo mundo no sorteio aqui, viu? Pode ficar tranquilo. Não sei se eu vou conseguir atender todos, porque daqui a pouquinho a dupla vai estar aqui, né? Fazendo uma entrevista ao vivo. E talvez não dê tempo de eu atender todo mundo. Mas amanhã estou aqui de volta a partir das 8. Vocês podem mandar mensagem que eu vou, prometo, atender todo mundo. E vamos de sucesso. Gol do coração, Jean Giovanni. Amor de violeiro, Eduardo Costa. E vamos ouvir mais um sucesso da dupla Caio e Bertini. Nós é problema. Vamos começar com ela? Canta, Caio e Bertini.

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3: 9h48 aqui na Ita News.
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3: É isso aí, tô de volta e agora vamos com mais participações. João Flávio, que está aqui todos os dias, ligadinho. Bom dia, Claudinha. Gostaria de relembrar hoje a música Baile de Fazenda, de Roberto Carlos. Aqui tem repertório variado e só música boa, saiu um pouquinho do sertanejo. Se toca o Amado Batista, tem que tocar a música do rei Roberto Carlos também, uai. É isso aí. Um abraço também pra nossa querida Jaqueline, lá da Escola Gil Brasileiro. Me mandou mensagem cedinho aqui, mas na correria acabei não mandando um alô aí pra você. Um abraço pra todo mundo, toda a equipe da Gil Brasileiro. E vamos para mais uma participação também. A Nilza Gomes, bom dia. Quero ouvir Amor de Primavera para todos que curtem a música. Obrigado, Nilza, pela participação. Um abraço aí para vocês do Gomes e Araújo. Tá todos os dias aí ligadinho com a Cláudia Rezende. E a Dona Odete também tá pedindo aqui uma música do Teodoro Sampaio. Pode deixar. Alô, mulherada, Teodoro Sampaio. Vamos começar com ela?

0: 6 horas em ponto aí. Isso aí. Vamos falar agora com o Eduardo Ladazema. Bom dia, Eduardo.
1: Bom dia, Márcio. 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
0: Obrigada, Eduardo. Ótima quinta pra você aí, também toda a sua equipe. 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E ó, tem também oficial de cozinha, vem pra Sapore. A pessoa que quer trabalhar de verdade aí, tá procurando uma oportunidade de emprego, está contratando, né, é pra quem quer trabalhar mesmo, gente. Tem que ter o ensino médio fundamental completo, conhecimento básico, experiência sobre a vaga, para ajudar a preparar as refeições, seguindo as fichas técnicas e orientações. Realiza também higienização dos alimentos, manter a organização do setor durante a produção. Pessoa para contribuir para agilidade e qualidade do serviço. Os benefícios: transporte, alimentação no local, ticket alimentação, plano de saúde, bonificação. E a pessoa tem que ter disponibilidade de horário. Então, se você quer aí a logo da marca, da oportunidade de emprego, pode me pedir aqui. É pelo telefone 19 99624 5642. Pode me pedir aqui pelo WhatsApp também, que eu mando pra você o telefone aqui. E também, vamos ver aqui, Avimix está contratando motorista da categoria AD. Com profissionalismo, venha fazer parte da equipe, né? Você vai entrar em contato com o telefone 99884-6844. E também pelo 99869-0008. Atenção em Itapajipe, motorista da categoria AD. Se você não conseguiu anotar o telefone também, pode me mandar aqui, que eu passo pra você certinho todas as informações. Mais utilidade pública aqui: Silvio Alves Tavares perdeu uma carteira com cartões de banco. Quem encontrou, comunique aqui na Itanews FM, por favor, que ele está procurando aí. E também, vem aí pra vocês neste sábado no Itapajipe Clube, pra quem gosta de curtir aquele forrozão, jacarezinho do forró e também do piseiro, a partir das 9 horas da noite. Realização Inês Ramos. Venham dançar e se divertir. Então não percam, hein? Já anota aí na agenda que neste sábado tem aquele forrozão no Itapajipe Clube pra você dançar e se divertir com o jacarezinho do forró e também do piseiro. Mais uma utilidade pública aqui pra vocês.
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0: Isaac das Calhas perdeu uma caixa de pesca com várias tralhas de pesca na estrada do condomínio Pousada das Garças. Quem encontrou, por favor, devolver pro Isaac das Calhas. É isso mesmo. 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
0: Aqui na Ita News, E vamos para as participações aqui. Um abraço, Kátia. Esse bloco inteiro quero te oferecer. A Kátia que tá sempre ligadinha aqui com a gente. Lá da creche Marina Costa Camargos. Um abraço, equipe. Lázara, Lina, toda a equipe da creche. E vamos de participação. Fala comigo, Vanilson. Bom dia.
14: Bom dia. Claudinha, você pediu a música aí. MR aí. Liga lá em casa. A frente departamento da reciclagem. Pra nós todos aqui.
0: Já tá na lida aí, hein, Vanilson? Todo mundo aí da reciclagem, um grande abraço, uma excelente quinta-feira abençoada por Deus. Liga lá em casa, Renan e Raí. Aí, pedido do Vanilson. Já tô colocando o nome de você aqui no sorteio também, nos dois sorteios que vai acontecer amanhã. E você ouve também Mulher Nunca Foi Pra Menino, de Danilo e Davi. Ponto G, Felipe Araújo e Panda. Os próximos sucessos, confira agora.
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7: 10:30 aqui na Ita News.
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7: É isso aí, 10:30, vou colocar mais duas músicas pra vocês aqui, já chegou a dupla aqui, Kai Bertini, pra fazer aquele ao vivo, pra vocês conhecerem um pouquinho da dupla, som e imagem, Guilherme Santiago, tem alguém no seu lugar, Daniel.
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0: Isso aí, 10h38 aqui na Ita News. E agora, ouvinte, segura o coração e aumenta o som da 90,3. Porque o estúdio do Show da Manhã recebe ao vivo a dupla Caio e Bertini. Rapazes, bom dia. Que alegria ter vocês aqui com a gente hoje.
1: Claudinha, bom dia. Alegria toda nossa. Estamos aqui mais uma vez com você, né? Amiga de longa data.
2: Muito feliz de estar aqui. Bom dia, ouvintes do Ita News. Bom dia, pessoal da 90.3.
1: Estamos aqui para dar trabalho hoje, hein?
2: Caio Bertini na área.
0: Já podemos abrir uma?
1: Opa! Gestor diferente aqui hoje, hein, rapaz?
0: É isso aí. É. Meninos, quero saber de vocês. Como que o caminho de vocês se cruzaram?
1: Opa, a história é bacana, hein, Caio?
2: É uma história de sertanejo universitário.
1: Aquele clichêzinho de sempre,
2: eu,
1: né?
2: Eu tava indo fazer faculdade de agronomia lá em Castelândia, porque eu sou nascido em Pereira Barreto, São Paulo. Sou um ribeirinho. Aí eu fui de Pereira Barreto pra Castelândia fazer minha faculdade de agronomia, e o Bertini tava voltando da graduação dele, já com o canudo na mão.
1: Canudo da faculdade.
2: O Bertini terminou o direito e tava voltando pra Castelândia, né? Se eu tava indo pra lá estudar, a gente se encontrou num rolê de faculdade. E foi aí que tudo começou. Estamos há 8 anos.
1: 8 anos
2: aí
1: de carreira já.
0: Ia perguntar, que bacana, hein? Pois casamento.
2: É um casamento mesmo.
1: É um casamento que
2: todo mundo fala isso aí.
1: Nós só não dormimos juntos, graças a Deus,
0: né? Pelo amor de Deus, não mantendo assim, né?
1: Mas já dormiu, infelizmente.
2: A gente se mantém sócio nos negócios e parceiro na vida.
0: É, tamo isso juntos. Aí acontece, os imprevistos, né? Se tiver que dormir junto, a dupla tá ali, os perrengues acontecem, bora.
2: Demais, já dormimos em carro.
1: Aqui tá parte de... Nós já dormimos na casa de contratante,
2: não,
1: meu irmão.
2: Porque começo de carreira, você sabe como é que é, né? Você sabe fácil. Como é que você vai, mas você não sabe onde você fica nem como é que você volta. Aí a gente ia pro show, descobria que não tinha lugar pra dormir, dormia no carro.
0: Não dá nada, não. Tá dando certo. É o caminho pro sonho.
2: Não, graças a Deus, nunca mais. Hoje temos... Cada um tem um quarto de hotel pra si.
1: É luxo, né?
2: É luxo.
0: Que assim, só...
2: Isso, né? Futuramente teremos um hotel pra cada um.
0: Amém. Como se diz, a gente atrai o que pensa, né?
1: É lógico.
0: Então, vamos pensar grande.
1: Tem que sempre trazer positividade, né? Pras coisas.
2: Mas zoeiras à parte, tamo junto pro que der e vier. Se tiver que ficar junto, fica. Se o que vier, a gente vai
0: enfrentar
2: cima.
0: Junto, né?
1: É lógico, com certeza.
0: E você falou aqui que você não é natural de Mato Grosso do Sul. Quem que é de Mato Grosso?
1: Eu sou de Castelândia, nascido e criado, e apanhei bastante lá também, viu?
2: Mostra o pé vermelho pra ela.
1: Aqui, ó. É, quando o negro pula a pontinha ali, filho.
2: Da terrinha.
1: É, não tem jeito.
0: Não, mas aqui o povo também tem um pé encardido, tá? É. Assim, eu pelo menos tenho. O meu nunca melhora, porque é sempre em rancho, pescando.
2: É isso, é o povo ribeirinho, né?
0: Interior.
2: É
0: tipo isso, né?
2: Matuto.
0: Quantos mil habitantes tem em Castelândia?
1: Rapaz, lá deve ter uns 22, Claudinho. Uns 22, 23 mil. Mais ou menos.
0: Aqui tem 15, 13. Ah, é. Aí com os trabalhadores de fora dá uns
2: rural,
0: 15.
2: Então, tá. Eu que vim de uma cidade grande, então, agora que eu percebi grande. No papo, a minha tem 30 mil. Bota a sua aí no jogo. 22?
0: Não, tá todo mundo no interior aqui. Todo mundo é...
2: Só interior, galera.
1: É bom demais. Interior é bom, né?
0: Bom, muito bom.
1: Tudo que é interior é... É maravilha. Bom demais da
0: coisa. Ou mais simprão, né?
1: É, gente da gente.
2: Cavalgada.
1: Né, cachaçaiada.
2: Bom demais,
1: velho. É, festa junina.
0: E me fala que vocês já tocaram aqui?
1: Já.
0: Quantas vezes? Conta pra gente.
1: Ave Maria, já perdi as contas. Cara,
2: não dá
1: fizemos...
2: pra contar nos dedos da mão.
1: Eu acho que show nosso nós já fizemos uns 3 aqui.
0: Eita, mas eu assim, presenciei alguns.
1: É, não, eu lembro, você tava num dos últimos shows nossos aqui, eu lembro disso.
0: Foi em dezembro?
1: Não lembro.
0: Não lembro.
1: Eu acho que o último show que nós fizemos aqui foi lá no Arraiado, Lajeado, não lembro o ano.
2: Já tá na hora de ter outro, hein?
1: É, cara.
0: Aí, eu também super apoio.
1: Eu vou mandar aqui um abraço aqui pra Luísa antes que eu esqueça. Luísa que teve aqui ontem, né?
0: É Luísa Grock.
1: É,
0: teve isso, aqui, da minha... Secretaria da Prefeitura.
1: É, a Luísa é uma parceira nossa aqui também. Um grande abraço pra ela, sempre tá ligadinho nos nossos trabalhos aí.
0: Ela é uma pessoa maravilhosa.
1: Vai, manda a data aí, minha patroa.
0: Isso aí.
1: Precisando pagar o 011, tá ligando toda hora. Não tem ela, tá ouvindo.
2: Cicred tá ligando aí, ó.
0: Gente, é muito boleto, né?
1: Mas
0: me conta aqui, se vocês pudessem escolher qualquer artista do cenário nacional pra gravar com vocês, quem seria? Eita.
2: Nossa. Ah, eu, sem pensar, Henrique e Juliano.
1: Ah, é. A gente tem um carinho por pessoas que são autênticas, né? Então, por isso que a gente leva a nossa carreira também dessa forma. E eu acho que eu vou tocar o Caio nessa aí.
2: Henrique Juliano, você tá doido. Mas assim, empatadinho ali já na segunda colocação, Zé Neto e Cristiano.
1: O Zé Neto é da nossa região.
0: Tá, né? Ontem, hein? Tava lá em Frutal, o prefeito, numa resenha.
1: Ah, que legal.
0: Pelos stories.
1: Ah, legal. Frutal nós tivemos também no rodeio do ano passado.

0: faz o desmando.
1: Brinca que não. Tô passando mal. Eu nem, nunca tomei, fui tomado. Nossa, parece que você foi atropelado, né?
0: Depois do desmame, você quer comer até celular aqui. Você quer comer
2: mastigando a mesa aí.
0: É, duca,
1: eita,
0: é
1: mas ó, minha mãe fez pão de queijo hoje quente. Pô, ela faz quase todos os dias, de verdade.
2: E qual que é o endereço?
1: É indo embora, na metade da Avenida 5. Um dia eu vou chamar vocês. Quando vocês vierem aqui pra cantar, o pão de queijo da Dona Cida tá garantido.
0: Então já vamos deixar aqui um acordo. A gente não pode bater, né?
1: Não tem problema, não acontece.
0: Vamos deixar um acordo aqui que nós, quando nós voltarmos aqui pra fazer o nosso show, vamos fazer um programa legal, vamos dar uns brindes pra galera aqui.
1: Bora.
0: Pode vir aqui?
1: Bora. Eu não sou o Márcio, não, mas eu tô autorizando.
0: Não, o Márcio, ele vê.
1: Parceiro.
0: É dos nossos. Ah, bom demais.
2: Fazer sorteios, meu parceiro.
0: É isso aí.
1: Não, e pode comer lá na minha mãe no café da manhã. A gente faz um comes e bebes aqui de pão de queijo.
0: Aí, tia, você vai preparar aí que eu vou vir daquela pegada que eu tava lá na outra cidade semana passada, hein? Vou comer uns 18.
1: De jeito, Monjaro não dá conta, não.
0: Pra que Monjaro, fi? A vida é bela. Vamos
1: viver hoje.
0: Não, vamos viver o extraordinário.
2: Amanhã Deus pertence.
1: E vamos falar de sucesso?
2: Bora.
1: Fiquei sabendo que a música Pix e também Nós é Problema são composições de vocês. São composições? São histórias reais?
0: É a composição do Caio.
2: Canetada minha. A gente tem um trabalho que se complementa, né? O Bertini desde sempre trabalhou com produção musical, é um excelente produtor, já trabalhou com vários outros artistas antes de mim, e eu sou compositor, então a gente, desde o início da dupla, a gente faz essa junção, onde a maioria das canções da dupla são escritas por mim, mas todas são produzidas pelo meu queridíssimo Bertini.
0: É, então, aí essas duas músicas, Claudinha, elas fizeram parte de um segundo projeto nosso segundo DVD gravado também lá no Chapadão do Sul, no Mato Grosso do Sul. Isso. Foi o DVD Nós é Problema mesmo. Uhum. E a gente trabalhou esse projeto por 2 anos. E agora nós estamos visitando as áreas para divulgar nossa nova música de trabalho, nosso novo projeto, que é a música GPS.
2: GPS, que tem um
1: clipe. Coloquei ela aqui hoje, viu?
0: Já tocou hoje?
1: Toquei, ela tá aqui.
2: Olha que maravilha.
1: Mas eu quero daqui a pouco uma palinha.
0: Na mesma hora.
2: Se você trucar, nós pede 6.
1: É. Não, vou ter que trazer cerveja da próxima vez, não vai ter jeito, não.
0: Ei, cara, mas eu já conheci você de outra maneira. Não tava toda culta, assim, tomando uma cachaça.
1: Tudo na vida em equilíbrio.
0: A galera conhece a Cláudia, eu também conheci um pouquinho. Por isso que nós somos amigos aí, né?
1: É isso aí. E pra gente divertir, tem que tomar uma, não?
2: Mas não,
1: não tem como. Você fica. Você não bebe no rolê às vezes, assim, tá todo mundo naquela pegada, você tá lá assim, oh, meu Deus, o que que eu vou. Não adianta, é mais.
2: Quaresma.
1: Tô de quaresma, Não, tem que tomar uma geladinha com equilíbrio. Nossa, dá pra tomar pra divertir, só não pode dirigir.
2: Faz parte, né?
0: É, dirigir não, pelo amor de Deus.
1: Dirigir. Se beber, não dirija, né?
0: É, ué. Yeah. Mas tem que tomar.
1: Ei, Richard, o empresário tá aqui.
0: É, o homem do dinheiro aí, ó. Aí,
1: amém.
0: O homem tá com a pacoteira aí, ó.
1: Isso aí, muito bom.
2: O saldo bancário dele é um CPF.
1: Aí, você tem como eu andar com vocês também?
0: Na mesma hora.
1: Vamos embora.
0: Na mesma hora.
2: Já vai começar a contar mentira sua, igual nós faz com o Richard.
1: Então deixa quieto. Gente, pra fechar com chave de ouro e animar o pessoal de casa, vocês podem cantar um dos sucessos de vocês aqui?
0: A GPS.
2: Bora. Por favor.
0: Bora.
2: Primeiramente, vamos agradecer o espaço.
0: É isso, Claudinha.
2: Muito obrigado, Claudinha.
0: Toda a galera aqui da Ita News 90.3 aqui em Itapajiba. A gente tá muito, muito feliz de voltar a essa cidade, né, Caio?
2: Muito feliz de voltar aqui e muito feliz de ter essas portas abertas pra gente. Muito obrigado mesmo. Em nome de todo o Caio Bertini, do nosso produtor que entrou em contato, Richard.
0: Aí porque a importância disso, só pra fortalecer antes de cantar, a gente sabe a importância que a rádio
2: tem
0: pra vida de um artista, e principalmente que o meu parceiro sempre fala, a rádio ela entra na casa das pessoas, né, Caio?
2: Sim.
0: Então a gente faz questão, Claudinho, de vir visitar a cidade, mesmo sendo rádio FM ou comunitária, independente, não tem, nós somos assim, então a gente sempre foi e nós vamos continuar sendo, então quanto a gente puder passar pra divulgar nosso trabalho, levar ainda mais a nossa alegria que você já
1: conhece.
0: Quem
1: faz o artista é o público e os ouvintes, vamos combinar.
2: Com certeza.
0: Você sabe, você recebe todo dia mensagem de todo tipo de pessoa pedindo música, de vários.
1: Muitos ouvintes participando.
0: Muitos ouvintes. Então, a gente faz questão também. Às vezes as pessoas estão só no celular, mas tem gente que não tem o celular e tá escutando só a rádio, às vezes no sítio.
1: Tá tirando leitinho, que muita gente tá fazendo.
2: A gente tá falando com o público-alvo mais importante que existe, que é a família brasileira. A gente tocar dentro da casa das pessoas, dentro do carro das pessoas, no dia a dia da cidade, é muito importante. Então, a gente fica muito feliz com esses.

0: E outra, a rádio, ela consolida a carreira de um artista.
1: É.
0: Pra não ficar só ali naquele momento, depois some. Então, faça rádios. Divulgam rádios.
2: Celular, ele até tomou um pouco da atenção, mas quem é raiz, raiz, que gosta de informação, sim, música
0: exatamente.
2: Boa, é rádio.
1: Não, e quando a rádio trabalha junto com online, meu irmão.
0: Aí. Não tem conversa.
2: Não tem.
0: Vamos cantar?
2: Bora.
0: Viemos pra isso? Música GPS, né, Caio?
1: Vamos. O nome dessa música é GPS, procura lá no YouTube, Caio e Bertini, Spotify também, hein?

0: Eita, nós, cheguei a arrepiar, hein? Quero uma cerveja e umas modas dessa todo dia.
1: Bom demais.
0: Vocês cantam, hein? Cê parabéns. Gostou? Não, já tinha ouvido, né? Mas como se diz, na correria ali. No agora, ao vivo pra mim aqui é melhor, né? Vamos combinar. Bom demais. Meninos, parabéns. Eu quero só agradecer aí a presença de vocês aqui e também do empresário da dupla, o Richard. Tá sempre com
2: o
0: vocês.
2: O homem do din-din, do din-din.
0: Bom demais. Cês tá em... Então vocês estão tá bem. Vamos se dizer.
2: Claudinha, graças a Deus a gente tá bem. Hoje, né, a gente passou por muitas coisas. Claro, sim, a gente sempre tá trabalhando para que a gente consiga mais e mais, sim, e mais sempre. Nosso trabalho foi voltado a isso. Então hoje a gente tá bem, nós estamos unidos hoje pela Elite Produções lá em Três Fronteiras.
3: Isso.
2: Nosso complexo tá lá, nossa produtora, nosso estúdio, a nossa carreira, toda gerada por pessoas do bem, né, Caio?
3: Com certeza. Acho que assim, dois meninos que começaram tudo com violão e um sonho. E hoje ter uma equipe, ter uma estrutura, ter um transporte de qualidade, ter uma qualidade de vida, acho que a gente tá na melhor fase.
0: Isso é muito importante.
3: Tem muito para correr ainda. Tem muito
0: desafios,
3: que a gente,
0: né,
3: quer.
0: O sonho, ele não é simples.
2: Nada cai do céu.
3: Almeja.
2: Então
3: só temos a agradecer.
0: É. E pra shows, contratar vocês.
2: Opa!
0: Seja festinha, festão.
2: A Heloísa tá ao vivo aí, tá ouvindo. Nosso prefeito também.
3: Nosso prefeito, pegue o papel e a caneta.
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2: certeza.
0: Tranquilos.
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0: Isso aí, perfeito. 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
3: uma
0: acho catira. Que eu tenho ainda. Ele muda o telefone ainda perto.
3: Liga pro Bertinho que ele vai fazer uma catira com você.
2: Bora.
3: 30 vezes de 30 mil.
2: Eita. Ô, Gordinho, traz o café lá.
0: E o pão de queijo.
2: E o da pão sua mãe, hein? Não pode esquecer.
0: Não vou lembrar logo. Hoje, falar amanhã, eu falei de sei lá, tô ferrada.
3: Fiz compromisso, mãe.
0: Já anota na sua agenda. Gente, muito obrigada, viu? Manda um alô pros ouvintes, agradece aí, fica aberto o microfone pra vocês.
3: Alô, ouvintes da Ita News, um beijo no coração de cada um de vocês e dá uma força pros meninos aqui, segue lá a rede social.
2: Isso, gente, obrigado pelo carinho, Claudinha. Tirando as brincadeiras, muito obrigado. Parabéns pelo seu trabalho. Eu não conhecia você, né, nessa skin, né?
0: É tudo novo pra mim
2: também.
3: Mas incrível, que impressão.
0: Deus coloca a gente em lugares que a gente nem imagina. E não foi da minha intenção, não. Que não esteja feliz, estou demais. Mas você só cai de paraquedas e fala, gente, é meu, vai.
2: Mas eu faço das suas palavras as nossas.
3: Sim,
2: então, assim, eu acredito que todo mundo tem um propósito nessa vida. E cada um vem aqui pra poder somar.
3: Mas acho que ficou claro sua vocação pro que você está seguindo. Incrível.
0: Obrigada.
3: Sensacional, parabéns.
2: Então, só para fortalecer a toda a galera. Aí, ó, encontrou aqui, ó. No dia 23 de junho de sei lá que ano, 2023, nós tivemos aqui, ó.
0: Foi o último. O último arraiá.
2: Nossa, mas faz tempo, hein?
3: Faz tempo.
0: Tá precisando vir novamente.
2: Pare, rapaz.
0: E eu super apoio.
2: Aí.
0: Tem a Expoíta também, o Éder Teodoro, do sindicato. Já manda um alô aí.
2: Talvez já deve ter falado com a gente, eu não tenho certeza, mas.
3: 2023.
0: Acho que o Éder Teodoro.
3: Não tinha a estrutura que a gente tem hoje.
2: É, 2023
3: época.
2: A gente tava.
0: Começando.
2: Ainda é totalmente.
0: Eu acho que eu lembro. Você cantava solo? Não.
2: Essa sempre foi nós dois. Sempre foi nós dois.
0: Muito bom.
2: Mas só pra fortalecer, Claudinha, pelo espaço, muito obrigado. Toda a galera aqui de Itapajipe, a gente ama vocês. Dentro do nosso estúdio, nós temos uma foto de Itapajipe.
0: Legal.
2: Do show. Desse show aí do Arraiá, na verdade. A gente tem registros que a gente coloca lá nas paredes de shows e Itapajipe é uma delas. Eu lembrei disso agora.
3: Sim.
2: E a gente tá muito feliz de estar aqui com você, com vocês, toda a galera aqui de Itapajipe, muito obrigado pelo carinho. E escuta bastante o Caio Bertini aí, né, Caio?
3: É isso aí.
2: Precisou de nós.
3: Meu, muito obrigado e nosso me desculpe.
0: Tá ótimo, gente. Portas abertas, tá? Precisando,
2: sempre.
0: A gente tá aqui.
2: Combinado,
3: tamo
2: obrigado, Claudinha.
0: Obrigada.
2: Toca o GPS pra nós?
0: Vou tocar agora, então.
3: Aí,
0: chama
3: ele.
0: Vou tocar ela aqui, pronto.
4: Thank you.
1: Oi. Já tô indo já. Ô, Bertini. Bora. Deixa lá na cidade, por favor, mano.
2: Deixa, bora.
1: Fechou.
4: Recalculando rota.

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Bom dia, são 11 horas e 8 minutos. Está começando pela 90,3 FM mais uma edição do Jornal da Itanews.

hoje, quinta-feira, 10 de setembro de 2026. Estamos na fase da lua minguante.

0: sou o Márcio Garcia.
1: E eu sou Cláudia Rezende.
0: Vamos conferir os destaques da edição de hoje. Quinta-feira é dia de Projeto Saúde do Idoso, com o Dr. Paulo Gabriel Leite.
1: E o tema de hoje é os cuidados com os idosos com a chegada do calor.
0: Deputado Bosco, candidato à reeleição para a Assembleia Legislativa, concede entrevista na edição de hoje.
1: Fernando Calil, do Instituto Avivar, proporciona um momento de reflexão, orientação, troca de experiência e aprendizado hoje com uma palestra. Será na Escola Gil Brasileiro.
0: Prefeito Ricardo Garcia recebe a equipe da Unimed e celebra novos serviços no município.
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0: 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Hoje é quinta-feira, é dia de Projeto Saúde do Idoso, com o Dr. Paulo Gabriel Leite, aqui no Jornal da Ita News.
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0: Dr. Paulo Gabriel, bom dia.
4: Bom dia, Márcio. Bom dia, Cláudia. Bom dia a todos os ouvintes da Ita News.
0: Bom, estamos chegando agora, né, no período mais quente do ano, né? Se aproximando aí da primavera-verão a partir do final deste mês. E os idosos precisam de cuidados especiais, especialmente na nossa região, com essa amplitude térmica. Amanhece frio, faz calorão de dia.
4: É, como no Brasil a gente não tem muita mudança da primavera e verão, outono e inverno também são a gente praticamente tem duas estações, né? Não muda muito a temperatura. Então, de fato, já iniciando a primavera, já vem um calor intenso, já a gente percebe as mudanças de temperaturas, já é praticamente as mesmas equivalentes ao nosso verão. Então já demanda os cuidados, né? Porque não é de acordo com as datas que a gente vai se importar, e sim como está de acordo com a temperatura do ambiente. Veio a ideia de falar sobre esse tema, que hoje eu fui convidado para falar na 97 FM, para a gente fazer um temazinha sobre, e estendi para hoje aqui para o pessoal de Itapajipense aqui, para a gente falar sobre esses cuidados, né? O principal cuidado que a gente tem que ter, né, e tem que ter em mente, que mudando a temperatura, há uma demanda do organismo, né? A gente sabe que o organismo nosso, ele tende a se manter numa temperatura em torno de 36 a 37 graus Celsius, né? Para manter esse termostático, que a gente fala, essa temperatura, a gente regula isso através da transpiração, de algumas coisas que a gente consegue eliminar calor, né? Para conseguir, às vezes, quando a temperatura está muito alta, tentar manter essa temperatura do corpo. O corpo não pode fugir muito dessa temperatura, porque se fugir causa mudanças nas suas proteínas do corpo. Isso pode causar até morte, né? Por isso que a gente brinca muito, né? Que idoso às vezes falece muito à noite por causa do frio, né? Então, tanto frio quanto calor, nosso organismo tem sistemas de defesa, né? Se está frio demais, faz vasoconstrição dos vasos, né? O que é vasoconstrição? Eles se comprimem para preservar calor mais para os órgãos principais, coração, né, rins e tudo mais, cérebro, esquentar eles, que são eles são que mantém a gente vivo. E no calor, em geral, a gente tem que esfriar o corpo por inteiro. Se passa de 37 graus, a gente tem um termostato que começa a transpirar principalmente, né? Então a gente libera calor pela boca, pela respiração e principalmente pela transpiração. O corpo transpira e faz com que se elimine esse calor, né? Essa água que a gente solta faz com que a gente consegue naturalmente baixar essa temperatura. Ah, é 100% efetivo? Nem sempre 100%, mas é uma forma de defesa que a gente encontra, né? E para que esses mecanismos funcionem bem, né? A gente tem que ter em mente que o idoso, ele tem uma tendência já com a idade, né? Mesmo um idoso sem patologia nenhuma, a ter mais dificuldade de tomar água, né? O centro de regulação da sede no idoso, ele funciona um pouquinho mais retardado do que nos adultos. Até nós adultos temos dificuldade, né? Quem não tem dificuldade aí com tomar água? Alguns têm, mas a maioria, eu vou falar 80% da população tem. E nosso corpo é formado por 70% de água. Eu ouvi falar nesse programa, será que água é importante? Não precisa responder. Se o corpo tem 70% de constituição é água, que a água é vida, né? Até quando fala-se de essas reportagens aí, a gente, primeira coisa que eu suspeitar em vida em outro planeta é se tem água ou não. Se tem água, a gente pode saber que tem vida. Se não tem água, não tem vida, né? Então é uma coisa interessante a gente ter essa precaução maior. Como nós vamos ter precauções maiores com os idosos, né? Nessa questão dessa ingesta de água, já que eles já têm essa tendência, né? Nosso corpo é muito inteligente. Nós jovens não sentimos tanto porque a gente consegue reabsorver muito, né? Muito líquido. A gente fala, né? Os estudos apontam mais ou menos que passa de sangue por dia, se eu não me engano. Você falha a memória, são acho que 200 ou 300 litros de sangue pelo rim, passa todo dia, a cada 24 horas, e a gente consegue disso tudo de passar, a gente em média faz urina em torno de 1,5 litros, 2 litros, uma pessoa adulta, dependendo do peso, tamanho, isso é variado, isso aqui é uma estimativa. Então a gente reabsorve muito do que passa pelo rim, então a gente tem uma capacidade de reabsorver água muito grande, mas mesmo assim, esse pouco de água que a gente elimina não é tão pouco, a gente está falando em torno de 1,5 litros, a gente tem que repor esse líquido, né, de volta pro organismo. Pra gente jovem, igual eu falei, já é um problema, né? Pro idoso é um problema maior, porque o rim também perde um pouco a sua funcionalidade conforme passa nos anos. Ele já não filtra mais igual um rim de um jovem, mesmo não tendo doença patológica, porque tem o envelhecimento das células e tudo mais. Isso faz parte do processo biológico, né? Então o rim já não absorve tão bem tão água. Então os mecanismos que a gente tinha quando era jovem de não perder tão água, a gente já não vai ter tanto no idoso. Então o cuidado tem que ser redobrado no idoso, né? E junto, além do que eu falei, o centro da sede do idoso fica um pouco mais identificado. Nós sentimos sede com mais facilidade, o idoso sente com menos facilidade. E se a gente falar do idoso que não é independente, aquele idoso que ainda tem problemas cognitivos, né? Demência, senis, com mais alma e tudo mais, eles esquecem literalmente de tomar água e de pedir e tudo mais, e fica muito mais complexo no cuidado. Então a gente tem que tomar um cuidado mais redobrado ainda, e principalmente os acamados que não conversam, esses não vão pedir, esses são os mais perigosos, que aí você pode não só desidratação, né, pode causar distúrbio eletrolítico. Que é isso, doutor? Porque na água é a principal fonte que a gente absorve minerais essenciais, como sódio, potássio, que é muito importante pro corpo. Quando ele cai esses níveis no corpo, principalmente o cérebro pode ser muito afetado, pode dar confusão mental, convulsão, vários problemas sérios, né? Assim também como a falta de líquido pode levar a insuficiência renal crônica, né? Porque o rim funciona bem, alteração da pressão arterial, o corpo inteiro vai sentir, né? Até o nosso coração, para pacientes que têm problemas cardiológicos, pode ter algum problema aí. Então, o idoso, a gente tem que tomar esse cuidado maior, a gente tem que estar incentivando todo momento a hidratação, tem que estar incentivando, né? Principalmente água, pode outros líquidos? Pode, né? Mas tomar cuidado, né? Que eu confundo, a gente fala muito, pode dar suco pro idoso, você pode acrescentar outros líquidos, né? Que para ele pode acrescentar junto com a água, né? Que a gente fala do Gatorade e tudo mais. Mas cuidado, suco, quando a gente fala, a maioria das vezes é suco natural, né? Eles confundem muito com esses sucos hoje de caixinha, que esses sucos são só conservantes e eles têm muita concentração de sódio. Eles desidratam em vez de hidratar, então até atrapalham. Então muito cuidado, que às vezes você pensa que tá fazendo bem e não tá fazendo bem para esse idoso. E o que eu gosto de brincar, assim, entre aspas, fazer de metas para os meus idosos? Hoje em dia a gente tem todo mundo essas garrafinhas térmicas, né? E elas têm quantidade de água específica, né? Tem como você numerar, quantificar a quantidade de água. Eu falo para achar uma garrafinha d'água em torno aí de 0,5 litro, 1 litro, estipular para o idoso, né? Em média, um idoso, na época do frio, de 1 a 1,5 litro de água, a gente fala no mínimo, né? Agora, essa época de calor que eu falei, que eu já comecei explicando a fisiopatologia, que o corpo tende a ter que esfriar o corpo por uma forma fisiológica, que o corpo tem que se manter uma temperatura de 36 e 37 graus. Então, se ele aumenta essa temperatura, transpira mais, então se demanda mais perda de líquido nessa época do ano agora que vai entrar. Então, temos que aumentar a meta hídrica também. Então, de acordo com a temperatura, a meta hídrica, né, quantidade de água muda. Então, se tá frio, não precisa uma necessidade tão grande. Agora, nesse calor, a gente tem que redobrar o reforço e aumentar a quantidade. Nessa época, em torno de 2 litros, 2,5 litros. A garrafinha, eu gosto de separar uma garrafinha pro idoso, porque você consegue quantificar, né? Tem garrafinhas de 1 litro,
0: que fica até mais fácil. Pode ser demais também, doutor?
4: Demais também não, né? Em excesso tem que preocupar principalmente com idosos que tem problema renal, insuficiência cardíaca. Essas metas que eu tô falando, dependendo do problema que o paciente tem, se eu tô falando de um idoso, 2,5, é de um idoso que naturalmente ele esteja, não tenha nenhuma patologia de base. Se ele tiver uma insuficiência cardíaca grave, às vezes ele tem restrição das métricas hídricas. Aí a gente tem que personalizar. Na época do frio ele vai tomar menos, e na época do calor ele não vai tomar igual uma pessoa normal, vai ter que tomar um pouquinho mais, mas tem que ver. Porque o coração
0: já não bombeia tão bem. Cuidado para não
4: exagerar. Isso. Aí tem perfis específicos que tem que acompanhar de perto com o médico. Aí cada caso a gente vai estipular essa meta, que tem cálculos para a gente estipular essa meta hídrica para esse tipo de perfil de paciente. Mas de um modo geral, de 2 a 2,5 litros de água para um idoso saudável nessa época de muito calor. Então as garrafinhas d'água eu acho muito interessante, né? Você separa a garrafa do idoso, né? Essa sua garrafinha, né? Lá em casa eu faço isso com a minha avó, tô falando como eu faço e como eu explico, né? Porque a gente enche a garrafinha de água, se for de 1 litro, eu sei que se acordou 8 horas da manhã, até umas 2 da tarde ela tem que ter tomado aquela garrafa, senão eu tenho que estimular ela mais. Na hora que acabou aquela garrafa, eu encho, eu sei que até antes dela deitar, ela tem que ter tomado aquela garrafa. Porque se ela tomou esses 2 litros de água, ela ingere outros líquidos, entra um pouco de suco, uma vitamina, alguma outra coisa, aí esses outros líquidos conta também. Aí ele entra no complemento dos 2 a 2,5 que eu falei.
0: Só não vale refrigerante.
4: Não, nem refrigerante e os sucos de caixinha que eu falei. Cerveja também, ela é diurética, vai piorar, né?
0: Que não contam, não entra na conta, né?
4: Não entra e não pode. O problema principalmente da cerveja é a ação diurética que ela tem. Alguns chás também tem. Então tem que tomar cuidado, né? Porque é todo líquido que você acha que você vai hidratar. Por isso que eu falei do suco de caixinha, que foi um dos meus principais erros. Porque a gente pensa que tá fazendo bem, não, vou lá pra minha avó suco, vou comprar
0: não
4: suco
0: é
4: de
0: natural.
4: Uva. Aí vai lá, compra, não vou falar a marca aí do quadradinho famoso, e vai lá e leva pra casa, né? Aí esses sucos tem puro conservante, tem muito sódio, eles desidratam em vez de hidratar.
0: Não vale pra hidratação.
4: Pode causar, não vale. Não vale e ainda... você não ia falar. Não vale e ainda pior de tudo, né? Pode ainda piorar a hidratação, porque ele desidrata, porque ele tem grande concentração de sódio, que é sal.
0: Dr. Paulo, você falou sobre dividir, né? Uma quantidade aí até tal hora e depois. É importante que seja dividido ao longo do dia essa quantidade?
4: Sim, doses,
0: a pessoa fica o dia inteiro sem beber nada. É isso. Depois, olha, toma 1 litro d'água.
4: É esses que às vezes não conseguem, pois o estômago não tem nem essa capacidade. É o erro de muita gente, até de nós mais jovens também. Esquece, nossa, esqueci de tomar água já faz umas 4 horas. Vai lá e quer tomar 4 litros. 3
0: uma
4: litros
0: vez.
4: De copo de 300 ml de uma vez, quer dizer, vai quase 1 litro. O estômago não enche, não dá conta, passa mal, ou depois repugna a água, não consegue ingerir. A intenção é que você, a água seja um hábito de você estar tomando de meia e meia hora, de 1 em 1 hora, 100 a 150 ml. Se você tomar de meia e meia hora 100 ml, durante o dia você fez mais do que isso, você fez 3 litros de água, você passou desde até a sua meta.
0: Não é porque, ficar mais que uma hora sem beber água.
4: Não. Por vários motivos, não só pela hidratação do corpo em geral. É questão da boca, né? Hidratação da boca. Muito idoso abre ferida porque respira muito com a boca aberta, principalmente os que não têm.
0: Resseca demais.
4: Resseca demais, aí falta hidratação oral, né? E tudo mais. E até a pele, cuidado, né? Quem idoso que é bem hidratado tem a pele mais hidratada, tem risco menor de machucar, porque o idoso tem a pele fina, você tem que pensar. E onde ele esbarra, às vezes ele pode cortar. Se ele tem uma pele mais hidratada, ele tende a ter menos ferida. Aquele que é acamado tende a ter menos escara que aquelas. Então isso tudo entra na saúde e na proteção do calor. Falamos muito sobre a água, né? Tem que lembrar do sol quente, né? A proteção contra os raios ultravioletas. O idoso nessa época tem que hidratar mais a pele e tem que também usar mais protetor solar. né, para provenir principalmente tratamento de câncer de pele, né, principalmente os pacientes mais brancos. Mas o Dor, mas você já falou no seu programa que tomar sol é legal, né, importante para vitamina D, é importante, mas ponderado, né?
0: Tudo com limite.
4: Tudo com limite, já falei. É, 20% da vitamina D nós produzimos, 80% da alimentação. Só que esses 20% nós produzimos, o sol que ativa esses 20%. É, mas como que eu faço para ativar esses 20%? A orientação é que pessoas branquinhas, né, igual eu, né, e muitas pessoas, né, é, e ter uma exposição solar no sol, não naquele sol da manhã, tem que ser um sol mais proeminente mesmo, em torno das 10 da manhã ou até umas 3 da tarde. Mas a exposição solar é 3 vezes na semana que a gente indica, uma pessoa muito branca, 10 minutos, com 70% do corpo exposto. 10 minutos, gente. Não é pra.
0: Não acha
4: que passar dos 10 minutos vou ativar mais vitamina. Pelo contrário, você vai começar a causar malefícios pra sua pele, risco de câncer de pele. Isso 3 vezes na semana. Se a pessoa for negra, né, ela tem mais melanina, aí ela tem que ter uma exposição maior. A gente orienta 20 a 25 minutos, né? Mas também tem que tomar cuidado, né? Porque a pessoa negra tem isenta de ter câncer de pele. Ele tem uma proteção maior? Tem. Ele é privilegiado pela melatonina e protege mais. Tanto que as pessoas negras tendem a envelhecer mais tardemente a pele. A pele sempre é mais, porque tem mais colágeno e tudo mais. E a exposição ao sol, ela tem já um protetor já meio que natural, mas não.
0: Também deixa, tem seus limites.
4: É,
0: né?
4: Tem seus limites. Não é porque não tem que usar protetor solar também, tem que ter os mesmos cuidados que a gente tem. É que o branquinho tem que ter um cuidado redobrado, ele tem a pele muito mais fragilizada, é mais frágil, né?
0: Então, tem
4: que usar bastante protetor solar, lembrar desse sol quente, o idoso principalmente, porque o risco de câncer de pele, né? É, tem que lembrar da hidratação, principalmente, o metabolismo do corpo inteiro. Lembrar que pode levar a problemas graves quando o paciente é desidratado, né? Então, idoso, começou com confusão mental, com tontura, desmaio, tá num dia muito quente, calor excessivo, ou dias, e você percebendo que não tá tomando água, cuidado, porque pode dar desidratado e esse paciente às vezes perdeu muito eletrólitos, tem que dosar sódio, potássio com os eletrólitos, porque esses eletrólitos, quando muito baixo, eles podem causar problemas sérios no organismo, principalmente cerebral, né? O paciente pode ter até problemas crônicos, né? Dependendo da gravidade, a gente fala da hiponatremia, quando cai muito o sódio, que é comum quando desidrata bastante. Principalmente ainda quando associado nessa época do verão, você pega uma virose, que é comum as viroses, né? Que aí entra as diarreias, os vômitos, aí tem que preocupar muito mais. Tinha uma perguntinha aí, bom dia.
0: Tá perguntando aqui da temperatura, sobre hipotermia, o que é o limite aí, tanto no jovem quanto para o idoso?
4: O nosso corpo sempre vai procurar a manter a temperatura entre 36 e 37 graus, né?
0: Então, pergunta também de primeiros socorros aqui, se deu esse problema, o que tem que fazer?
4: É aquecer, não tem como, né? Aquecer. Eu trabalho no SAMU também, né? Vocês sabem. A gente tem manta térmica, né? É como se fosse um alumínio mesmo. O alumínio é uma das principais, esquenta muito mais que uma coberta, né? A gente tem umas mantas térmicas com alumínio um pouco mais resistente, né? Literalmente
0: tipo
4: é alumínio.
0: Papel alumínio.
4: É, mas só que ele é mais resistente, não rasga. Ele tem tipo um sufilme no meio. Você enrola o paciente chega a transpirar. Alguns pacientes que a gente socorre, às vezes tá chuva, você vê que a temperatura caiu muito, né? E na hora da adrenalina do acidente, o paciente tende a ter vasoconstrição periférica por defesa do organismo, né? Então fica muito frio as extremidades e o paciente pode até levar uma isquemia, que a gente fala que é perda de oxigênio nas extremidades, e perder mão, pé, por falta de oxigenação. Frio intenso que a gente vê naqueles filmes, quando o avião cai naquelas coisas, cai na neve, não sei o que, você não vê todo mundo tentando esquentar as mãos primeiro do que o próprio tronco, porque o corpo, ele é inteligente. Quando você tá num momento extremo de frio, ele quer manter sua temperatura a 36, 37, que eu falei, que é a fisiológico. Se você baixar muito disso, o paciente tende a ir a óbito, né? Então ele joga o corpo, ele faz uma vasoconstrição, ele tampa os vasos onde não é órgãos tão privilegiados,
0: vitais,
4: que é as mãos, as pernas, né? Por isso que as mãos a gente fica roxinha, os pés ficam roxos no frio, e joga o sangue para circular tudo nos órgãos que a gente fala nobres: coração, rim, intestino, fígado.
0: Mas aqui, doutor, acho que o que ele está querendo dizer é o seguinte: como é que ele vai saber se está hipotermia no termômetro ali medindo? Tem jeito de saber? Que temperatura que vai considerar para ele tomar essas providências?
4: Mas é os sintomas, né? É mais, você tem que avaliar os sintomas que você está sentindo, né? O idoso tem que observar os sinais. Não é porque você vai ver a temperatura axilar no idoso e às vezes tá 35, 36, ah, tá perto do normal.
0: Se a mão tiver
4: mas a mão tá roxinha, gelada, fria, quer dizer...
0: Diz o antigo, tá entanguido.
4: É que o organismo dele já está reagindo àquilo, ele tá segurando ainda a temperatura, por isso que ele tá vivo. Mas ele já tá te mostrando que as extremidades estão geladas, frias e que ele já tá usando o feedback dele que a gente fala, né? Uma maneira de defesa do organismo dele já está ativado. Então se eu não aquecer ele logo, pode qualquer hora isso falhar ou causar problemas nas periferias. Então idoso na época do frio a gente orienta agasalhar bastante, por isso que é muito comum morrer idoso na madrugada, no frio, né? Mas aí às vezes não é nem porque tanto, né? Porque tende o organismo a fazer esse sistema de vasoconstrição para priorizar órgãos e às vezes as coronárias do coração do idoso já tem um pouquinho de gordura. Aí na hora que ele aperta esse vaso para o sangue circular mais rápido e priorizar esses órgãos, às vezes é a hora que entope de vez com essa vasoconstrição e o paciente morre de infarto.
0: E aqui na região que a gente tem o problema desse calor, mais de quase 40 durante o dia. Água e de madrugada vai para 15, 16?
4: Tem que preocupar com essa mudança climática, principalmente agora nessa troca do que a gente tá saindo da época do outono, inverno e ventando na primavera, verão, né? Essa troca oscila bastante, né? Então os idosos que não são tão comunicativos, que tem já uma patologia de base, isso a gente tem que preocupar um pouco mais, a gente tem que ser mais sensível, observar ele, mesmo palpar ele, olhar sinais, olhar a mão, né, ver se a mão tá coradinha, vermelhinha, isso é um sinal que tá chegando sangue bem na periferia, se tá mais roxinha, merece mais agasalho, tudo mais. Isso são sinais que a gente tem e o cuidador que cuida diariamente percebe muito fácil isso, aquele que tem bastante cuidado, então tem que ficar de olho mesmo.
0: E agasalhar essa extremidade, né? De repente a pessoa tá com a mão roxinha ali.
4: Às vezes, mesmo com a coberta, coloca isso. Justamente.
0: Meia luva, né?
4: O Márcio tá com os dias, não sabe de mais um programa. Ele já tá pegando todas as dicas já. Justamente, mesmo com a coberta, né? Às vezes é interessante colocar uma meia, colocar uma luva, colocar uma touca, né? Porque a gente não tampa
1: cada parte que
0: tá precisando, né?
4: Isso.
1: Justamente. Daqui um dia, Márcio, eu sei que vai ter que agasalhar, viu?
0: Estamos chegando lá, já estamos na parte 200, né?
1: Brincando.
0: Queremos chegar lá, viu, Cláudia?
4: Quem não quer, né?
0: Só não tem um jeito de não chegar e...
4: Chegue lá.
0: A sua pessoa descarta.
4: Com saúde.
1: Vou falar pra Eliana escutar agasalhar, pô. Luva,
0: toquinha, meião. Dr. Paulo Gabriel, toda quinta-feira com a gente aqui no projeto Saúde do Idoso, trazendo dicas importantes para você que é idoso, para você que tem familiar aí na idade mais avançada, na melhor idade. Quinta-feira que vem tem mais. Bom dia, Dr. Paulo.
4: Bom dia, obrigado. Então fica aí o alerta principal, né? Estamos chegando no calor aí. Então o principal aqui de tudo, a gente falou várias coisas, né? Sobre o calor, mas o principal é a água. Não vamos esquecer da água, que água é vida, né? 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
0: Daqui a pouquinho, na sequência, vamos conversar com o deputado Bosco, candidato à reeleição, que esteve em Itapajipe neste final de semana.
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0: 11 horas e 34 minutos agora, ao vivo, por telefone aqui com a gente, o deputado estadual Bosco, candidato à reeleição, que esteve aqui em Itapajipe no final de semana. Primeiramente, vamos trazê-lo para cumprimentar aqui os nossos ouvintes. Deputado Bosco, bom dia. Estamos mantendo contato aqui por telefone, né, com o deputado Bosco, para que ele possa trazer aqui informações, né, a respeito da sua visita, também é do seu trabalho. Vamos ver agora se a parte técnica aqui está ok. Deputado Bosco, já nos ouve? Bom, a gente continua com o intervalo aqui para solucionar esse problema técnico e voltamos aí na sequência com o deputado Bosco.
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0: Deputado Bosco, agora sim, bom dia.
9: Bom dia, Márcio Garcia, bom dia, Cláudia, bom dia a todos os amigos e ouvintes aí que estão nos acompanhando aí em Itapajipe, na região. Uma alegria, uma satisfação poder estar falando com vocês.
0: Deputado Bosco, o senhor participou de um evento de lançamento da sua campanha à reeleição para deputado estadual aqui em Itapajipe neste final de semana?
9: Então, foi uma satisfação imensa poder estar, ter estado aí em Itapajipe no último final de semana, com o lançamento oficial da nossa campanha como deputado estadual por Itapajipe. E fiquei muito feliz aí pela acolhida, né, pelo nosso prefeito Ricardinho, o nosso vice-prefeito Claidinho, os nossos vereadores Francésio, Divininho e toda a equipe, né, da administração aí, os secretários, enfim, todo o time que compõe aí o time aí do nosso prefeito Ricardinho e várias lideranças de vários segmentos, representantes de várias instituições. Foi sem dúvida alguma um evento muito bom, muito propositivo, e eu fiquei muito feliz, né, por estar sendo, Márcio, abraçado mais uma vez pela população aí, né, de Itapajipe, esse povo que a gente tem uma satisfação de poder representá-los, né, na Assembleia Legislativa e retribuindo aí, né, sempre o apoio que nós obtivemos aí em Itapajipe e que nessa campanha agora de 2026 não está sendo diferente. Então, quero aqui manifestar em primeiro momento a minha gratidão, né, a todos os amigos, todos os parceiros, né, que sempre têm nos abraçado aí. E eu costumo dizer, mais que gratidão é algo que não prescreve, né? Então, quero manifestar minha gratidão, meu muito obrigado a todos aí pela acolhida e sobretudo pelo apoio, que eu tenho certeza que será fundamental para essa nossa vitória em 2026.
0: Deputado Bosco, período de campanha eleitoral é o momento, né, que a Justiça Eleitoral permite aí aos candidatos que possam fazer o pedido do voto, divulgar a sua campanha, o seu número aí para a urna eletrônica e prestar contas, né, do trabalho desenvolvido. Eu gostaria que o senhor falasse então aqui à nossa população, aos nossos ouvintes, a respeito deste trabalho que o credencia a novamente pedir o voto para representar Itapajipe na Assembleia?
9: Muito bem, Márcio. Eu primeiro quero aí fazer uma prestação de contas, né, ao nosso pessoal aí Itapajipe. Eu, desde o primeiro mandato do Ricardinho Craidinho, nós temos trabalhado por essa cidade. Iniciamos trabalhando aí pelas rodovias, porque vocês se lembram muito bem a precariedade que nós tínhamos aí das rodovias aí, principalmente a MG 255, próximo aí à cidade de Itapajipe. Nós trabalhamos muito para a recuperação dessas rodovias junto ao governo do estado, ao DR, e conseguimos aí já a recuperação de boa parte dessa malha viária, faltando aí uma parte agora, sentido Frutal, que já está liberado pelo DR, outra rodovia que nós trabalhamos muito mesmo, buscando as parcerias necessárias para que ela fosse retomada, que é essa rodovia importante que liga aí Itapajipe a Campina Verde, e logo nós vamos ter aí já o início das obras. Foi um compromisso nosso com o prefeito, com toda a cidade aí, Itapajipe região. E claro, nós trabalhamos muito aí também para a área da saúde. A área da saúde hoje, o setor da saúde hoje de Itapajipe é sem dúvida uma referência regional, é uma saúde que não deixa a desejar aí para outros municípios. E aí eu fico muito feliz de ter participado da destinação de recursos importantes, tanto para custeio, para recursos para cirurgias, recursos aí também para a construção da UBS, da nova UBS, que entregamos aí recentemente mais de 2 milhões de reais, mobiliários dessa UBS, em torno de 500 mil que nós conseguimos a deliberação por parte do governo do estado, por parte do nosso governador Matheus Simões, e outra conquista importante que nós não podemos deixar de citar aqui é a questão do SAMU, todos nós sabemos da importância de um SAMU numa cidade, nem qualquer cidade, em especial Itapajipe, um SAMU que está aí com equipe especializada para atender urgência e emergência e ajudar a salvar vidas, um SAMU com equipe aí qualificada 24 horas por dia, 7 dias por semana, durante todo o ano, de prontidão, caso haja alguma eventualidade de uma pessoa sofrer mal, um mal súbito em casa, o SAMU está aí para atender essa pessoa, prestar esses primeiros atendimentos, esse pronto atendimento aí em casa mesmo. E aí, Márcio, eu converso muito com o pessoal da área de medicina, e sempre os especialistas, os médicos ressaltam muito a importância do atendimento em determinados mal súbito, do infarto, de um AVC, nos primeiros minutos, essas pessoas que são comedidas com esse tipo de problema, esse atendimento rápido nos primeiros minutos, ele é primordial para a garantia, da sobrevivência da pessoa, e sobretudo que ela não fique com sequelas. Então foi uma conquista aí para a saúde extremamente importante, e eu fico feliz de ter participado dessa conquista, tanto para Itapajipe como para todos os municípios da região. São 23 municípios que foram contemplados aí através desse trabalho nosso por via. E dentre esse trabalho, nós também, para Itapajipe, eu não poderia deixar de destacar aí também o apoio ao esporte, que tem sido uma constância nossa aí de construção de quadra, do serviço que fizemos aí juntamente ao prefeito também, da colocação de ar-condicionado no ginásio. Eu acho que a gente tem uns poucos ginásios em Minas Gerais, climatizado, e isso eu ouvi lá. Estrada nossa aí, pelos próprios atletas, pelos meninos aí do vôlei, que tem feito a diferença aí, essa climatização do ginásio, que tem oferecido boas condições aí para a prática de esporte. E entre outras áreas, né, que trabalhamos muito aí, que é a questão

0: o objetivo principal, né, quer seja, né, na educação, quer seja na saúde, quer seja no social, no esporte, é, sem dúvida alguma, voltado e focado para as pessoas daí de Itapajipe. Então, fico muito feliz de saber que nós temos uma nova Itapajipe, né, e, sobretudo, valorizando e trabalhando para a sua gente.
1: Deputado Bosco, este ano a gente vai ter... Oi, tudo bem?
0: Oi, tudo bem?
1: Quero fazer uma pergunta para você. Esse ano temos a eleição, né, para presidente, governador, senadores, também deputado estadual e federal. O senhor tem caminhado com quais candidatos nessa eleição que poderão auxiliar aí no seu mandato no caso de reeleição nos próximos 4 anos?
0: É, eu aí no caso de Itapajipe, nós estamos aí fazendo uma dobradinha aí para federal com o deputado federal Zé Vito, que tem ajudado aí, né, o prefeito, né. Nós temos também Ana Paula Leão, que tem ajudado aí também, é, Itapajipe. Então aí nós temos essas duas opções de deputados federais que tem ajudado aí a administração, que tem trabalhado juntamente conosco em pró Itapajipe. Então foi até bom você falar, eu vou falar na sequência. Então primeiro voto aí, é importante até, viu, Cláudio, a gente esclarecer para a população, para os eleitores.
1: Sim.
0: Que desta vez nós vamos precisar de ter a colinha, levar a colinha para votar, porque são 6 votos. Né, o primeiro que eu falei já, que é deputado federal, né, o segundo voto vai ser para deputado estadual. Aí é claro, né, eu peço com todo carinho aí o apoio e o voto de todos os eleitores de Itapajipe aí para nós, né, deputado estadual, com o número 55.200, é o segundo voto na ordem da votação. E depois nós vamos votar para 2 senadores. E aí me fica a dúvida, por que 2 senadores, né? E aí eu aproveito a oportunidade para explicar para o ouvinte. Todos os estados da federação, todos os estados brasileiros, tem 3 senadores lá em Brasília, representando os seus respectivos estados. Então, Minas Gerais também tem 3 senadores. Só que a gente tem um voto intercalado aí. Em uma eleição você vota em 2 senadores, na próxima eleição você vota em um senador. Então, nesta eleição específica, nós vamos votar para 2 senadores. Né? Então, nós temos aí várias opções. Nós temos aí Carlos Viana, que é do meu partido, que já é senador, que tem feito um belíssimo trabalho aí em defesa, né, dos aposentados do INSS, né? Ele é um grande defensor dessa classe, mas tem feito outros trabalhos voltados para Minas Gerais, importante. Nós temos aí também outros senadores, a exemplo do Domingos Sávio, que foi deputado estadual, foi deputado federal e agora é candidato ao Senado pelo PL. Nós temos também Marcelo Aro, que é uma opção aí também, e temos também agora, que colocou o nome recentemente, o ex-governador de Minas Gerais, Aécio Neves. Então são vários nomes aí para Senado, para que o pessoal nosso possa fazer a escolha de 2 nomes, né, para o Senado. E em seguida nós temos aí o voto para governador. Eu estou apoiando e voto, né, no atual governador, que é o Matheus Simões, que foi vice do governador Zema e que atualmente é o governador de Minas, que trabalhou muito por por Minas Gerais, resgatou aí, né, o equilíbrio fiscal do estado, principalmente colocando em ordem a questão do estado e principalmente os vencimentos aí dos servidores da segurança, da educação, os servidores do estado, que antes do Zema e antes do Matheus Simões não recebiam em dia, não tinha nem previsão de recebimento dos seus devidos salários. E mais do que isso, né, o governador Matheus Simões tem trabalhado muito para aprimorar a saúde no estado, para zerar as filas de cirurgias, né, tem trabalhado muito em segurança. Então voto com muita tranquilidade e recomendo aí, né, o governador Matheus Simões para o dia 4 de outubro. E para presidente da República, nós temos aí o candidato do meu partido, que é o Caiado, né?

0: que ele é nosso partido, e temos aí também o ex-governador do estado, o Matheus Simões, né? E, desculpa, Matheus Simões não,
1: Zema.
0: É o ex-governador Zema, que está como candidato a presidente. Como temos outros nomes, né? Flávio Bolsonaro, como temos aí o próprio candidato, o candidato atual presidente Lula. Então, a gente está deixando aí a turma muita vontade com relação a isso. Temos aí excelentes opções, né? Para presidente da República, que eu acredito que o nosso pessoal aí de Itapajipe vai, sem dúvida alguma, fazer a melhor escolha para Itapajipe, para Minas e para o Brasil.
1: Deputado Bosco, a gente agradece a atenção com que atende aqui a nossa reportagem, né? O senhor esteve aqui no final de semana fazendo o evento, o lançamento da campanha, e a gente deixa aí o espaço à disposição para algo mais que queira acrescentar, também para seus cumprimentos finais.
0: Ok. Ô Márcio, eu quero agradecer a você, a Cláudia aí, agradecer a toda a equipe por essa oportunidade, e fazer um agradecimento muito especial aí a toda a população de Itapajipe, né? Manifestar mais uma vez aqui a minha gratidão a todos, né? Pela votação nas últimas eleições, e aproveitar essa oportunidade para pedir o voto de todos. Nós sabemos que nesse período aparece candidato de toda a natureza, candidatos que já são deputados, candidatos que não são ainda deputados, que ou manda material ou contrata alguém aí para pedir voto, mas que são candidatos que muitas vezes não conhecem nenhum município, né, que não sabem nem onde fica localizado Itapajipe, que não tem compromisso com o município, né? Então a gente tem que estar muito atento quanto a isso, né? Não desmerecer ninguém, mas essa eleição a gente tem que focar e votar em deputados que realmente têm trabalhado pelo município. E eu me sinto muito à vontade de falar isso, porque eu tenho trabalhado permanentemente para Itapajipe, porque além dessa grande parceria com o prefeito Ricardinho, com o vice-prefeito Claidinho, com o Divininho, vereador, com o Francérgio, com todo secretário, com todos os segmentos aí de Itapajipe, a gente tem trabalhado e procurado atender naquilo que é possível. E é claro que nós já fizemos muito, mas uma cidade não para. Existem muitas demandas aí, né? Nós temos aí uma área que está sendo agora revitalizada, que vai ser um cartão postal aí de Itapajipe, né? Que é o principal lago aí da cidade, que nós já assumimos o compromisso com o prefeito de ajudá-lo a fazer dali um ponto turístico, um local de entretenimento e lazer para nossa gente aí de Itapajipe. Mas eu tenho certeza que vai ser muito frequentado também pelo turismo. Então nós temos muitos desafios pela frente, né, em todas as áreas, e eu quero continuar trabalhando por Itapajipe. Então, por isso, aproveito essa oportunidade para pedir o apoio de todo o pessoal Itapajipe, né, para nós, né, votando aí para estadual o deputado Bosco, né, com o número nosso 55200. Muito obrigado a todos. Podem ter certeza que eu estou à disposição, com energias renovadas e pronto para continuar trabalhando por Itapajipe.
1: Muito obrigado, deputado Bosco. Uma boa tarde. Bom dia, né?
0: Bom dia, quase boa tarde, né? Muito obrigado mais uma vez pela oportunidade, né? Estamos chegando aqui em outro canto de Minas, na cidade de Clarabal, né? Quase que divisa aqui com São Paulo, onde nós estaremos também lançando aqui hoje a nossa campanha de forma oficial em Clarabal. E eu quero dizer a Itapajipe aí, o pessoal, que a campanha está caminhando muito bem, de vento em popa, e se Deus quiser, dia 4 de outubro, com apoio maciço aí de Itapajipe, nós vamos estar juntos comemorando mais uma grande vitória aí. Grande abraço, muito obrigado.
1: Conversamos com o deputado estadual Bosco, candidato à reeleição, falando a respeito do lançamento da sua candidatura, da sua campanha, né, aqui em Itapajipe, que ocorreu no final de semana prolongado. 11 horas 54 minutos agora. 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
7: Boa tarde, Márcio. Até amanhã.
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8: Boa tarde, ouvinte em Confidência. Na rodovia Fernão Dias agora tem mais de 5 quilômetros de congestionamento no sentido Belo Horizonte, passando ali pela região da Serra de Garapé em Brumadinho, por causa de trabalhos que ocorrem na pista. O trecho exige mais atenção e paciência. No sentido São Paulo, também tem retenção por causa de uma manutenção que ocorre próximo ao bairro Paquetá, em Betim. Filas a partir ali do posto da Polícia Rodoviária Federal de Betim. 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Diego Costa para a Rádio Inconfidência.
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12: Meio-dia e 20.
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4: Boa tarde, querido ouvinte. Estamos chegando com o programa Boas Novas aqui da Primeira Igreja Presbiteriana de Itapajipe. É uma alegria levar até você a mensagem do Senhor através da Rádio Itanews 90.3, aqui no centro de Itapajipe, para toda a região. E Deus tem abençoado que chega também aos lugares mais longínquos aqui de Itapajipe, através da internet. Então você, qualquer lugar da região que você estiver, possa ser um tempo de proveito, de gratidão, de estudo da palavra do Senhor. Queremos convidar você desde já para logo mais às 19h30, estudo bíblico, sala de oração, um tempo precioso para o estudo da palavra do Senhor. E na tarde de hoje nós vamos ouvir uma palavra do Senhor ao nosso coração com o pastor Marcelo Gomes, sobre os riscos que a vida nos impõe com o passar do tempo. Com certeza, os dias vão passando, os anos vão passando, os janeiros vão chegando à nossa vida e nós vamos enfrentando os desafios da própria geração, da idade, mas nós podemos contar com o amor e a graça do Senhor. Vamos ouvir essa linda mensagem.
5: A partir do verso 18, nós vamos ler até o verso 35. Os discípulos de João contaram-lhe todas essas coisas. Chamando dois deles, enviou-os ao Senhor para perguntarem: és tu aquele que haveria de vir, ou devemos esperar algum outro? Dirigindo-se a Jesus, aqueles homens disseram: João Batista nos enviou para te perguntarmos: és tu aquele que haveria de vir, ou devemos esperar algum outro? Naquele momento, Jesus curou muitos que tinham males, doenças graves, espíritos malignos, e concedeu visão a muitos que eram cegos. Então ele respondeu aos mensageiros: voltem e anunciem a João o que vocês viram e ouviram. Os cegos vêm, os aleijados andam, os leprosos são purificados, os surdos ouvem, os mortos são ressuscitados e as boas novas são pregadas aos pobres. E feliz é aquele que não se escandaliza por minha causa. Depois que os mensageiros de João foram embora, Jesus começou a falar à multidão a respeito de João: o que vocês foram ver no deserto? Um caniço agitado pelo vento? Ou que foram ver? Um homem vestido de roupas finas? Ora, os que vestem roupas esplêndidas e se entregam ao luxo estão nos palácios. Afinal, o que vocês foram ver? Um profeta? Sim, eu digo a vocês e mais que profeta. Este é aquele a respeito de quem está escrito: enviarei o meu mensageiro à tua frente, ele preparará o teu caminho diante de ti. Eu digo que entre os que nasceram de mulher, não há ninguém maior do que João. Todavia, o menor no reino de Deus é maior do que ele. Todo o povo, até os publicanos, ouvindo as palavras de Jesus, reconheceram que o caminho de Deus era justo, sendo batizados por João. Mas os fariseus e os peritos na lei rejeitaram o propósito de Deus para eles, não sendo batizados por João. A que posso, pois, comparar os homens dessa geração? Prosseguiu Jesus. Com que se parecem? São como crianças que ficam sentadas na praça e gritam umas às outras: nós tocamos flauta, mas vocês não dançaram. Cantamos um lamento, mas vocês não choraram. Pois veio João Batista, que jejua e não bebe vinho, e vocês dizem: ele tem demônio. Veio o Filho do Homem comendo e bebendo, e vocês dizem: aí está um comilão e beberrão, amigo de publicanos e pecadores. Mas a sabedoria é comprovada por todos os seus discípulos. Até aqui, louvado seja Deus pela sua palavra, e você diz? Amém. Hoje à tarde, eu acompanhei, ainda que por alguns poucos minutos, a cerimônia de encerramento das Olimpíadas de 2024, que chegaram, aconteceram e já se encerraram. Entre vitórias, derrotas, recordes, polêmicas, de repente ficamos sabendo que uma atleta foi advertida porque, em sendo filmada, fez em sinais de Libras a mensagem de João capítulo 14, em que Jesus diz: eu sou o caminho, a verdade e a vida, e ninguém vem ao Pai senão por mim. E isso, ao que parece, é inaceitável para o Comitê Olímpico. Mas também aconteceu na abertura dessas Olimpíadas que, de forma planejada, organizada, intencional, um grupo de pessoas que não confessam a fé cristã de forma declarada resolveu fazer uma espécie de paródia da ceia do Senhor, da ceia em que Jesus celebrou o pão e o cálice com os seus discípulos. E aí isso foi considerado absolutamente normal, respeitoso, e o mundo caminha desse jeito. O certo vira errado, o errado vira certo, e quem não concorda com as coisas como elas estão, está fora de moda, é conservador, é recalcário, é fundamentalista, é extremista e não tem desenvolvimento intelectual. E o curioso é que nessas Olimpíadas, o slogan que foi o tempo todo difundido diz: o melhor de nós. O melhor de nós. Olimpíadas 2024, o melhor de nós. De tudo que aconteceu, foi isso que mais me chamou a atenção. O que é o melhor de nós? Quem é o melhor de nós? Quem são, talvez, os melhores de nós? O que faz de nós pessoas melhores ou piores? Essa geração é melhor do que a anterior ou as anteriores? Nós somos melhores do que outras pessoas? Quem tem recursos financeiros, materiais, é melhor do que quem não os tem? Como é que a gente avalia o que é melhor e o que é pior? Você sabe que toda avaliação é feita por comparação. Você só pode avaliar algo porque você tem conhecimento prévio de algo semelhante, análogo, correspondente. Se eu estou hospedado num hotel e digo esse hotel é bom, é porque já fiquei em outros hotéis. Se digo esse hotel é ruim, é porque já fiquei em hotéis que eu considero melhores. Mas quais são os critérios que eu levo em consideração? Conforto? Atendimento? Café da manhã? Pode ser que uma pessoa goste de um hotel e outra o deteste. Pode ser que uma pessoa goste de um lugar e outra pessoa o deteste. O melhor de nós, o que que isso significa? O melhor de você, o que é que isso significa? O problema é que, quando nós usamos critérios humanos para fazer qualquer avaliação, esses critérios são condicionados no tempo, pelas circunstâncias. Se nós queremos, de fato, avaliar a vida de forma correta e coerente, nós precisamos de critérios espirituais. Critérios de Deus. Afinal de contas, não importa saber o que os homens acham melhor ou pior. Importa saber o que é melhor na perspectiva de Deus. E é interessante porque nós estamos aqui completando 75 anos de história dessa igreja. Outro fato que chama atenção no dia de hoje. São 75 anos de história, não são 75 dias, não são 75 meses. Se eu não estou enganado, 75 anos são celebrados como jubileu de diamante, é isso? De brilhante, talvez? Já estão pesquisando na internet para ver? Em 75 anos, nós melhoramos ou pioramos? E é claro que eu não estou pedindo que você faça uma avaliação da igreja, mas chamando a sua atenção para o fato de que há um risco de que o tempo passe e, ao invés de nós nos aprimorarmos, nós regredirmos. Eu trabalho com pessoas há mais de 30 anos. Há pessoas que com o tempo ficam melhores. Há pessoas que com o tempo ficam mais difíceis, mais complicadas, mais distantes, mais intolerantes para o enfrentamento da vida. Hoje também é dia dos pais. E você está percebendo que eu estou fazendo uma salada aqui. E hoje eu também me lembrei que meu pai faleceu já são 13 anos. E quando eu fiz a conta e cheguei à conclusão que já são 13 anos, eu pensei, meu Deus, como o tempo passa rápido. Eu juntei tudo isso numa ideia só. Essas Olimpíadas que vieram e se foram, com esse slogan, o melhor de nós, 75 anos dessa igreja, que é uma bela história, marcada por muitos momentos especiais na presença de Deus, o dia dos pais, e o meu pai que já não está aqui há 13 anos, estaria nesse momento com 81 anos de idade, e pensei, o tempo está passando muito rápido. Não porque o relógio corra mais rápido, mas porque nós estamos cada vez mais presos nessa roda viva, rápida, acelerada, compromissos infinitos, e não nos damos conta de que o tempo está passando. E de repente já é agosto, e de repente é dezembro, e de repente já é 2025. E de repente, mês que vem, eu estou fazendo 50 anos de idade. Um amigo meu disse, meio século, eu disse, cala a boca. Isso Isso não é jeito de falar da idade das pessoas. E a pergunta que eu me fiz hoje foi: será que eu estou me tornando uma pessoa melhor? Mais velho, com certeza. Mais frágil, com certeza. Mais esquecido em alguns momentos. Mas será que eu estou me tornando uma pessoa melhor? Pense por um minuto na sua vida. Pense na sua idade. Pense na história que você tem. Pense nas pessoas com quem você convive hoje. Você está se tornando uma pessoa melhor? O que seria o melhor de mim? O que seria o melhor de nós? O que que tudo isso tem a ver com o nosso texto? Isso tem a ver com o nosso texto, porque o nosso texto está num contexto de passagem do tempo. E eu vou explicar por quê. Você sabe quem foi João Batista na Bíblia Sagrada?

precisaria ter a anuência, o aval, o testemunho de um profeta que lhe precedesse. É como se Deus quisesse proteger Israel, ainda que isso não seja 100% possível. Afinal de contas, as pessoas querem ser enganadas, como dizia Erasmo de Roterdã, dos falsos profetas. Não é só porque alguém diz eu sou o Cristo que ele é o Cristo. Quem o precede? Quem lhe prepara o caminho? Quem fala da sua chegada? Se não houver um mensageiro, não há um Messias. Uma espécie de cuidado de Deus com o seu povo. Tanto é assim, ou foi assim, que quando os fariseus questionaram a Jesus, perguntando-lhe, com que autoridade você faz essas coisas? Jesus disse, eu vou responder, se vocês me responderem, que autoridade tinha João? O batismo dele era do céu ou era dos homens? Por quê? Porque Jesus estava querendo dizer para os fariseus, e os fariseus entenderam, viu? Que se João é quem dizia ser, Jesus também pode ser quem ele diz ser. Se vocês consideram que João é um enviado por Deus, então eu posso dizer para vocês quem eu sou. Vai fazer todo sentido. Mas se vocês disserem, nós não acreditamos em João, eu também não vou dizer quem eu sou, porque vocês não vão acreditar em mim. Aí os fariseus disseram, não sabemos. Porque eles tinham medo do povo, que considerava João um profeta, mas eles próprios não se submeteram a João. E aí Jesus disse, bom, então eu também não vou dizer com que autoridade eu faço essas coisas. Então o próprio Jesus vinculou o seu ministério ao ministério de João, como uma prova de que o Messias só poderia reivindicar o seu status se tivesse um mensageiro que lhe anunciasse. E foi exatamente o grande privilégio que João teve, anunciar o Senhor. Ele batizava à beira do Jordão e dizia para as pessoas, eu batizo com água, mas depois de mim vem aquele que batizará com o Espírito Santo e com fogo. Por que com o Espírito Santo e com fogo? A sequência do texto explica, a sua pá ele tem na mão. E ele limpará a sua eira, a sua vinha, ele limpará o seu terreno. Jogará os frutos da colheita no celeiro eterno e a palha no fogo eterno. Divisor de águas. João anunciou Jesus. E quando Jesus veio para ser batizado por João no Jordão, João disse, eu não sou digno nem de desatar as suas sandálias, quanto mais te batizar. Um dia os discípulos de João perguntaram, o que devemos fazer, ficar contigo ou seguir a ele? João disse, sigam a ele. Ele é o Cordeiro de Deus que tira o pecado do mundo. Importa que ele cresça e que eu diminua. Que homem, que homem, que figura. Jesus disse dele no texto que nós lemos, entre os nascidos de mulher não houve ninguém maior do que ele. Na boca de Jesus, o melhor de nós é João Batista. Pelo menos no que se refere à humanidade. Porque no reino de Deus, onde o novo nascimento é a porta de entrada, todo mundo é maior do que ele. Porque aí não se fala mais de homens naturais, mas de homens espirituais. Então João era o mensageiro de Deus, antecessor do Messias, que conhecia o seu ministério, conhecia a sua missão e a cumpriu de forma magistral. Só que o que aconteceu na sequência? João não era um homem de poucas palavras e muito menos de medir as palavras. Ele denunciava o pecado dos religiosos, denunciava o pecado dos romanos, denunciava o pecado do povo e denunciava o pecado de Herodes, que era o tetrarca, que era um manda-chuva em Israel naquele momento. E um dia Herodes se enfureceu com as mensagens de João e mandou prendê-lo. Deixou João preso por muito tempo, até que finalmente, por causa de um capricho,

0: macho de Herodias, a sobrinha de Herodes. Herodes mandou matar João e ofereceu para a menina a cabeça de João Batista numa bandeja. Nesse tempo em que João estava preso, e agora preste atenção porque você vai entender do que eu estou falando. Nesse tempo em que João estava preso, ele mandou esses mensageiros até Jesus com essa pergunta: és tu mesmo? Ou precisamos esperar outro? Você entende o que o tempo faz com uma pessoa? Você entende o que a passagem do tempo faz com alguém? Aquele homem poderoso em palavras, cheio de fé, que viu o Espírito descer sobre Jesus em forma corpórea de pomba, que ouviu a voz do céu dizendo: este é o meu filho em quem tenho todo o meu prazer. Esse homem agora chama dois de seus discípulos, os envia até Jesus para perguntarem: és tu mesmo? E aí a gente vê que com o tempo o melhor de nós se torna como qualquer de nós. O tempo é implacável, irmãos. E quanto mais o tempo passa, mais riscos nós corremos. Quanto mais o tempo passa, mais expostos nós ficamos a tudo que a vida pode impor sobre nós. E eu uso esse texto para falar de três riscos que eu e você corremos, devemos enfrentar e devemos vencer. O primeiro risco é o risco de questionarmos a Deus em razão das nossas circunstâncias. Diga: questionar a Deus em razão das circunstâncias. Porque foi a primeira coisa que aconteceu com João. João questionou a Deus. Claro que, emblematicamente falando aqui, à medida em que ele foi questionar o próprio Jesus, em razão das suas próprias circunstâncias. Enquanto ele estava no Jordão batizando, enquanto multidões afluíam até ele, enquanto sinais do céu lhe vinham, como o Espírito Santo em forma de pomba, a voz do céu, ele olhava para Jesus e dizia diante de todos: este é o Cordeiro de Deus que tira o pecado do mundo. Mas agora, numa prisão, esquecido, sendo visitado ocasionalmente por uns poucos discípulos, sem contato com o mundo lá fora, simplesmente vendo o tempo passar, sabendo que a qualquer momento pode ter a sua vida ceifada por um tirano que está no poder, sem nenhuma aprovação de Deus, ele começa a colocar em dúvida todas as suas convicções. E, meus irmãos, vamos jogar limpo. Quem é que nunca colocou em dúvida suas convicções por estar passando por um momento terrível? Quem que nunca se sentiu amado por Deus num momento de promoção, de milagre, de bênção, e de repente não se sentiu esquecido, abandonado por Deus no momento de provação, de privação? Você sabe que eu mesmo já vivi momentos assim. Questionar tudo que eu sempre confessei como verdade absoluta, em razão do momento e das circunstâncias que eu mesmo estava atravessando. É uma das coisas mais humanas que existem, que uma pessoa duvide por causa do momento que ela está vivendo. Isso aconteceu com Jó. Isso aconteceu com profetas. Isso aconteceu com salmistas. O salmo que Jesus vai citar na cruz: Deus meu, por que me desamparaste? Que é o Salmo 22. Foi escrito por alguém que, em meio a circunstâncias adversas, se sentia absolutamente abandonado e rejeitado por Deus. Talvez seja o seu caso, mesmo estando aqui nessa noite, ouvindo essa palavra, suas circunstâncias têm feito você questionar. Questionar a sua fé, questionar as suas convicções, questionar as suas decisões. Quem que não questiona um casamento em momento de crise? Nos dias de hoje a gente questiona até se não tem crise. Está vindo uma moda aí da Europa, em que a ideia é que as pessoas não se casem mais para a vida toda, mas por um período estabelecido. Por exemplo, vamos nos casar? Vamos. Por quanto tempo? Há 10 anos, tá bom? Eu e Cristiane comemoramos em 2021 nossos 25 anos de casamento. Eu estava tão feliz, tão feliz, tão feliz, que quando eu vi, eu estava prometendo para ela mais 25. Agora tem que cumprir. Hoje as pessoas questionam casamento, mesmo não estando passando por grandes lutas relacionais. Será que eu não devia ter escolhido outro caminho? Será que eu não devia ter feito outra coisa? Será que não tinha uma pessoa melhor? Uma vez aqui, nessa igreja, um jovem me procurou. Falou: Marcelo, eu estou querendo casar com a fulana. Como é que eu sei que ela é a melhor pessoa para mim? Eu falei: rapaz, o mundo tem bilhões de pessoas, bilhões de mulheres. Como é que a gente vai saber se uma mulher em específico é a melhor para nós? Mas fique tranquilo, certamente você não é o melhor para ela. Casaram. Estão aqui hoje. Quem que nunca questionou a sua empresa num momento de crise, de dificuldade financeira? Quem nunca questionou a sua capacidade em meio a uma situação de fracasso, de impotência, de vulnerabilidade? Meus irmãos, nós fazemos isso todas as vezes em que entramos num colapso. E aí, João, quando entrou nessa espiral descendente, ele chamou duas pessoas e enviou até Jesus. E eles perguntaram para Jesus: és tu mesmo ou devemos esperar outro? E Jesus fez algo muito curioso. Porque Jesus poderia ter dito: sim, sou eu. Jesus poderia ter dito: é, João já foi mais crente, hein? Quer dizer então que agora ele tem dúvidas? Bem-aventurado que não duvida. Não. Jesus sabe que até os melhores de nós passamos por isso. Ele começou a fazer um monte de milagres na hora, diz o texto que nós lemos. Na hora. Tinha um lá aleijado, ele fez o sujeito andar. Tinha um cego, ele fez o sujeito ver. E é curioso esse negócio de Jesus fazer milagres, não por causa do sujeito que precisa do milagre, mas por causa dos outros. Já prestou atenção nisso? Abrindo um parênteses aqui. Jesus fez esses milagres por causa dos mensageiros. Se eles não tivessem vindo, Jesus teria feito? Não sei dizer. Mas em Marcos capítulo 2, quando aqueles quatro descem um paralítico pelo telhado, Jesus vê a fé deles e olha para o paralítico e diz: os teus pecados estão perdoados. Aí os fariseus começam a comentar entre si quem ele pensa que é para perdoar pecados, e Jesus entende o que eles estão falando e diz assim: vocês acham que eu não posso dizer isso? O que é mais fácil dizer: os teus pecados estão perdoados, ou levante e ande? Então, para que vocês saibam, vocês que estão me questionando, vocês que não acreditam em mim, para que vocês saibam que o Filho do Homem tem na terra autoridade, disse ao paralítico, levanta e anda. E aí eu fico pensando, então se aqueles caras não questionassem, o paralítico ia ficar paralítico. E os quatro no telhado? Eu, se sou um dos quatro, no final ia abraçar um fariseu, falar, rapaz, obrigado. Olha, se não fosse a sua incredulidade, a sua arrogância, o meu amigo estava paralítico até hoje. Porque a nossa fé só serviu para o cara ser perdoado. Eu não andei com o cara 5 quarteirões, subi com ele no telhado até ser perdoado. Eu nem sei o que ele fez. Interessante isso. Jesus, diante dos mensageiros, começou a fazer uma série de milagres. E aí olhou para eles e disse, vão dizer para João o que vocês acabaram de ver. Que os cegos vêm, os aleijados andam, os leprosos são purificados, os pobres estão ouvindo do evangelho, e bem-aventurado aquele que não se escandaliza por minha causa. O que que Jesus fez? Jesus renovou a fé de João, sem alterar as circunstâncias de João, apenas lembrando a João que enquanto as circunstâncias dele são adversas, Deus continua fazendo seus milagres na história. E isso é algo que nós precisamos resgatar quando as nossas circunstâncias questionam a Deus. Que Deus continua fazendo seus milagres na história. Eu estou nesse momento, eu estou passando por isso, a minha vida está assim, eu não estou entendendo o propósito para tudo isso, eu estou triste, chateado, amargurado, mas Deus continua fazendo a sua obra. Ele é o mesmo ontem, hoje e para sempre. Ele não está morto, e eu posso reconhecer em tudo à minha volta que Deus é soberano. E aí a fé vai sendo renovada. Porque com o tempo, a gente descobre que não é em toda fase da nossa vida que Deus faz milagres, coisas extraordinárias e nos mantém em alto nível. Há desertos. Há lutas. Você está 60 anos aqui e queria que fossem 60 anos só de coisa boa? Você está 80 anos aqui e queria que fossem 80 anos só de alegrias? Você está 40 anos aqui e realmente fantasiou que não passaria por nada? Se o próprio Senhor nos disse, no mundo tereis aflições. Então, quando você questionar a sua fé, questionar as suas convicções, questionar a sua vida por causa das circunstâncias, lembre-se de ouvir aqueles que estão vendo o que Deus está fazendo à sua volta. Porque eu imagino João ouvindo os mensageiros chegando naquela prisão e dizendo: nós o vimos curar um cego, nós o vimos levantar um aleijado, nós o vimos purificar um... João foi espetacular. João foi maravilhoso. E se João tivesse perguntado, então por que que ele não me tira daqui? Por que que ele não vem me recuperar aqui? Por que que ele não vem resolver meu problema aqui? Certamente aqueles homens diriam, fique na paz, João, ele está no controle. O que nós vimos ele fazer é sinal de Deus nessa terra. Por isso que a Bíblia diz que a fé vem pelo e ouvir da palavra de Deus. Quando você estiver questionando a sua fé por causa das suas circunstâncias, lembre-se de andar com gente que tem experimentado o que Deus está fazendo. Porque o pior que você pode fazer nesses momentos é se isolar e começar a ouvir quem não tem fé nenhuma para compartilhar com você, e acaba desanimando você ainda mais. Segundo risco que nós corremos com a passagem do tempo é o de nos esquecermos quem somos por causa de quem os outros são. nos esquecermos quem somos, diga, nos esquecermos quem somos, por causa de quem os outros são. Com o tempo, a nossa régua começa a passar da nossa mão para a mão do outro. Com o tempo, nós começamos a nos comparar com o outro de forma a depreciarmos a nós mesmos. Com o tempo, nós começamos a usar a régua do outro para nos medirmos. Eu tenho atendido na clínica muitas pessoas que estão na fase dos 50 anos, assim como eu. E é uma coisa curiosa o que os 50 anos têm feito na vida dos homens, especialmente. À medida em que eu ouço homens de 50 anos, é comum perceber na fala deles que eles tinham um tipo de fantasia, de idealização ligada aos 50 anos. Quantos têm mais de 50? Levantem a mão. Mais de 100. Aqui ninguém? Nem, não mesmo? Estranho. Talvez você se reconheça nisso que eu vou falar. Homens que esperavam chegar aos 50 anos com o burro na sombra. O dinheiro trabalhando para mim. Acho que tá engraçado isso. O dinheiro trabalha só pro Satanás, ele não trabalha para nós, irmão. A vida já assentada, consolidada. O sonho do sujeito de 50 anos é comprar uma moto. Para quê, irmão? Para ir pro Chile. De moto. Usar roupa apertada. E as mulheres, Marcelo? É interessante, as mulheres vivem essa crise aos 40. Interessante a mulher aos 40 anos. Quando o Cristiano fez 40, me deu medo. Mulher aos 40 anos fica estranha. Porque eu tenho uma tese, ela não é psicanalítica, ela é teológica. Eu acho que o Satanás, ele fala de uma forma muito precisa com a mulher de 40 anos. Tipo assim, você vai reconhecer. Você já ouviu essa frase? Você ainda é nova. Dá pra recomeçar. Você ainda consegue. Aí com 40 anos a mulher quer largar esse marido. Não, eu sou nova, eu tô mais bonita do que eu tava aos 20. É o diabo falando, irmã. E aí vem a crise de idade. E a pessoa começa a se comparar com o outro e perguntando: por que que eu não cheguei onde ele chegou? Por que que eu não vivo o que ele vive? Puxa, aos 50 anos o meu amigo vendeu a empresa dele, está milionário, e eu estou trabalhando de funcionário. A minha quebrou. Os filhos já estão formados. Eu demorei para ter filho, agora estou tendo filho passando pela adolescência e eu não dou conta, não tenho pique mais. E aí você começa a depreciar a si mesmo, porque você não se sente encarnando o conjunto das suas idealizações mais íntimas. Interessante isso, porque depois que os mensageiros de João vão embora, Jesus olha para o povo e pergunta: o que que vocês saíram a ver no deserto? Vocês saíram a ver no deserto gente chique? Com roupa bonita? Com discurso eloquente? O que é que vocês saíram a ver no deserto? Celebridades? O que é que vocês saíram a ver no deserto? Gente para quem o mundo bate palma? Meus irmãos, de repente Jesus começa a tocar numa questão que nos diz respeito. Chega uma determinada idade, uma determinada fase da vida, nós começamos a nos ressentir por não termos aquelas qualidades, atributos, ideais que o mundo tanto valoriza. E Jesus vai nessa ferida e diz: vocês foram ver alguém nadando de braçada nesse mundo de hoje? Não! Vocês foram ver um profeta, um homem de Deus. E eu vou dizer para vocês, muito mais que um profeta, porque este é aquele a respeito de quem estava escrito: enviarei o meu mensageiro diante de ti. E é aí que Jesus diz essa frase que nós já lemos e eu já citei: dentre os nascidos de mulher, ninguém é maior do que João Batista. Olha a inversão de valores que Jesus faz aqui. Porque João era um homem que se vestia de pele de animais. E quando a Bíblia fala que ele se vestia de pele de animais, é porque ele matava os animais, arrancava a pele e já jogava sobre o corpo. Ele não conseguia comprar roupa nas lojas que vendiam, ele não conseguia ter acesso às costureiras, ele não tinha o que havia de acessível na moda de então. Ele se vestia de pele de animais mortos no deserto. Comia gafanhotos, diz o texto bíblico, e mel silvestre, que naquela região se achava com alguma facilidade. Ou seja, alguém que a humanidade reputaria como um mendigo qualquer. Alguém que a humanidade diria não é mais que um indigente qualquer, mas a quem o Deus dos céus e da terra olha e diz: é o melhor de vocês. Olha na minha direção. Eu não sei quantos anos você tem. Eu não sei como vai a sua vida. Eu não sei o que você juntou ou deixou de juntar. Eu não sei se você está vivendo uma época áurea ou uma época de fracassos que se somam. Eu não sei se você está satisfeito ou insatisfeito com a sua vida. O que eu sei é que não importa o que você pensa de você, não importa o que as pessoas pensam a seu respeito, importa o que Deus diz quando olha para você. Essa é a grande questão. Essa é a grande questão. Quem é você diante de Deus? Com o tempo a gente começa a querer agradar homens. Com o tempo a gente começa a achar lindo homenagens humanas. Com o tempo a gente quer títulos e mais títulos. Com o tempo a gente quer carros cada vez melhores e mais caros. Com o tempo a gente quer patrimônio cada vez maior. Com o tempo a gente quer cada vez maior reconhecimento e valorização. E com o tempo a gente acaba esquecendo que importa o que Deus pensa a nosso respeito. Quem nós somos diante dele. Porque os céus e a terra passarão, mas a palavra não passará. Olha que coisa extraordinária. Deus sabe quem você é. Deus sabe quem eu sou. Um dia, talvez eu serei esquecido daqueles que me aplaudiram. Mas importa que o meu nome está escrito no livro da vida. Um dia, talvez eu não seja visitado por aqueles que eu visitei. Mas importa que o Senhor estará comigo todos os dias até a consumação dos séculos. O apóstolo Paulo, sem dúvida, foi o grande pregador que a igreja cristã produziu. Pregou, escreveu, suas mensagens são para nós conteúdo até hoje. No final de sua vida ele diz: todos me abandonaram. Todos me abandonaram. Só Lucas ainda está comigo. Timóteo, venha me ver. Traga alguns livros para mim. Olha, o apóstolo que se tornou o principal pregador da igreja, no fim da vida está dizendo: não há ninguém comigo. Mas ele também diz: eu sei que a minha vida já está sendo derramada como oferta de libação. E eu também sei que desde agora a coroa da justiça me está reservada, a qual o Senhor, justo juiz, me dará, e não somente a mim, mas a todos os que amam a sua vinda. Aleluia! Deus sabe quem nós somos, ainda que todos se esqueçam. Deus conhece você, ainda que você esteja isolado, confinado, sozinho, passando por lutas. Não se esqueça. Mais importante é quem você é diante de Deus do que quem você é diante dos homens. Os homens podem ser enganados, Deus não. Naquele dia, na casa de Jessé, Deus disse a Samuel: Deus não vê como o homem vê. O homem vê o exterior, Deus vê o coração. Essa é uma noite para nós lembrarmos que mais importa agradar a Deus do que agradar homens. Quem diz amém para isso?
1: Amém.
0: E por último, último risco que nós corremos com o tempo, e talvez esse seja o pior de todos. Na minha maneira de entender, esse é o pior de todos. É o risco de nos tornarmos pessoas inquebrantáveis. Diga: nos tornarmos pessoas inquebrantáveis. Porque aí Jesus, depois de ter exaltado João Batista, diz assim: a quem compararei essa geração? Com que parábola a ilustrarei? É como crianças sentadas nas praças, e umas dizem para as outras: nós tocamos flauta e vocês não dançaram, nós entoamos lamentações e vocês não choraram. Veio João Batista, que faz jejum o tempo inteiro, que se veste com simplicidade, que vive nos desertos, e vocês disseram: tem demônio. Aí vem o filho do homem, comendo, bebendo, se alegrando, fazendo milagres, e vocês dizem que ele é um falso profeta. O futuro dirá quem estava certo e quem estava errado, porque a sabedoria é justificada pelos seus filhos. O que é que Jesus está dizendo? Que Israel havia se tornado naquele momento um povo impossível de tocar. Você pega João Batista. João Batista é da escola dos profetas pregadores: Amós, Obadias, Miqueias, Naum. Você pega Jesus. Jesus é da escola, para aqueles que entendiam que Jesus era um profeta e ainda não sabiam que ele era o próprio Messias, da escola dos profetas milagreiros, como Elias, Eliseu, o próprio Moisés. Então são duas escolas diferentes proféticas que fizeram história em Israel. Os profetas que pregavam, anunciavam, questionavam, denunciavam o pecado, e os profetas que faziam milagres, operavam milagres, traziam soluções extraordinárias. Israel não se deixou quebrantar por nenhum dos dois, nem por palavra, nem por obra, nem por mensagem, nem por milagre. Olha na minha direção. Esse é um risco que eu e você corremos com o tempo, de nos tornarmos insensíveis para o que Deus está fazendo. Irmãos, nós que estamos aqui há muito tempo, essa igreja tem 75 anos, tem gente aqui há 80, né, Liette? Eu e Eliette já vimos de tudo, né, Eliette? A gente já viu de tudo nessa vida. Você que tem algum tempo de crente, já viu muita coisa. Já participou de reunião de oração na montanha. Já viu o matinho pegar fogo. Já ouviu o testemunho de gente que foi curada milagrosamente por Deus. Já viu lares sendo restaurados e, ao mesmo tempo, lares que foram restaurados sendo destruídos de novo. O duro de ficar na fé tantos anos é que quando um casal fala assim: oh, vim testemunhar que Deus restaurou meu casamento, você fala: ah, espera mais 20 anos. Já vocês vão dar trabalho de novo. E aí você começa a ficar insensível. Nenhum louvor mais é tão bonito. Nenhuma mensagem é novidade. Nenhuma igreja é boa. Sabe por que está aumentando o número de desigrejados? Porque a igreja evangélica está aqui há muito tempo já. Quando era pouca igreja, em poucos lugares, pouca gente frequentando, quem estava. Agora que tem muita, em todo lugar, todo jeito, parede de toda cor. Tem gente que olha e fala assim, não tem nenhuma boa. As pessoas perambulam por 50 igrejas, depois dizem, não achei nenhuma com a qual eu me identifique. Irmão, todo respeito, você não vai gostar do céu. O céu vai ser chato para você. Porque o que você vai descobrir sobre o céu é que ele não é do seu jeito. O tempo vai passando e a gente vai ficando crítico demais. A primeira vez que eu comi lagosta, eu falei, Senhor, pode recolher o teu servo. Meus olhos já viram. Primeira vez que eu fui para um resort. Mas aí você vai repetindo experiências boas e elas não são tão boas mais, concorda comigo? E aí uma pessoa hoje está num restaurante comendo lagosta e está dizendo, ai, tá sem graça. Tá comendo camarão, dizendo, não é igual de tal lugar. E fica crítico, murmurador. Nada mais toca. A esposa se esforça para fazer algo bacana, nenhum obrigado ela recebe. O marido se dedica para proporcionar uma experiência agradável, só reclamação ele ouve. Os filhos se esforçam para tirar uma nota boa, não fez mais que obrigação, você só estuda. Os pais se esforçam para dar o melhor, os filhos se queixam, mas o outro tem mais, o outro recebe mais, o outro tem mais do que eu. E nós estamos vivendo um mundo de gente que não gosta de nada. Jesus disse, são como essas crianças. Não é mais sobre a música, se é música alegre ou triste. É sobre os ouvidos. Nós tocamos flauta. A flauta em Israel era um símbolo de alegria, de festividade. Tocar uma flauta era fazer uma festa. E vocês não dançaram. Aí nós pensamos, devem estar tristes, vamos entoar lamentações. Aí entoamos lamentações, músicas mais fúnebres, mais pesadas. Vocês não choraram. O problema não é que não acontece nada. O problema é que tudo que acontece está abaixo das expectativas de vocês. O tempo está passando e vocês estão ficando chatos, ranzinzas, críticos. Claro que eu não estou falando com vocês que aqui estão, tá, irmãos? Isso é sobre os batistas e assembleianos. Que a partir de amanhã começaram a cancelar minhas agendas até o final do ano. Olhe para si mesmo por um instante. Você tem se tornado uma pessoa melhor? Ou está cada vez mais difícil agradar você? Ou está cada vez mais difícil tocar o seu coração? Ou está cada vez mais difícil fazer você dar um glória a Deus? Ou está cada vez mais difícil fazer você se encantar com Jesus? Feche seus olhos por um instante.

Muito bem, acabamos de ouvir essa linda mensagem do Senhor ao nosso coração. Quero convidar você

você a orar nosso Deus nesta hora. Eterno Deus, a tua bondade está sobre nós. Desde o nosso nascimento até o dia de hoje, temos recebido o cuidado do Senhor. Pedimos ao Senhor que abençoe a vida do nosso ouvinte, que, ó Deus, diante de qualquer situação, possa ver a provisão do Senhor. Abençoe, ó Deus, a nossa quinta-feira, que seja uma quinta-feira abençoada por Ti. É que eu oro em nome de Jesus. Amém. Muito obrigado, meu querido ouvinte, pela audiência. Deus abençoe você. Muito obrigado e Deus abençoe poderosamente.

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Eu espero que você esteja aí do outro lado do radinho, muito bem, sorrindo e olha, com aquele bom humor que só você tem, tá bom? Deus abençoe a sua tarde de quinta-feira. Vamos juntos, porque olha, tem muita música bacana pra rolar pra vocês. Nesta tarde de hoje, a programação tá só começando. E é claro, claro, a gente não pode deixar de agradecer a Deus por mais um dia e também agradecer a você por estar aí curtindo, ouvindo o

o Adair e Dona Sônia. Também curtindo a programação do Frequência lá na Fazenda São Mateus. A todos aquele abraço. Tudo no jeito, depois dos abraços, agora é hora do pontapé inicial aqui na programação do Frequência Máxima e a gente começa com grande sucesso pra você.

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Boa tarde, 1h55. 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

0: de quinta-feira. Feliz aniversário. Envelheço na cidade ao som do Ira. Na programação do Frequência Máxima, tarde gostosa demais. Quinta-feira, meu amigo, minha amiga. Ai, tá bom demais, hein? Wesley Safadão e Eric Land, beijo das galáxias. Tivemos ainda o sucesso da dupla Jorge e Matheus, em parceria com a dupla Matheus e Cauã Gaivota. Diego e Vitor Hugo foi a primeira, diluindo saudade. Bora fazer o seguinte, primeiro intervalo comercial do Frequência, daqui a pouquinho tem mais músicas.
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0: E olha só, gente, amiga, nesse momento eu gostaria de chamar a sua atenção para este recadinho importantíssimo do nosso amigo Francis Lei, lá do cartório eleitoral. Ele vai falar para vocês sobre o transporte de eleitores com mobilidade reduzida no dia da eleição, tá bom? Então preste bastante atenção. Boa tarde, Francis Lei.
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17: Brasil! É isso aí, estamos aqui de volta já com a programação do Frequência Máxima. Nesta tarde gostosa, maravilhosa e abençoada hoje. Quinta-feira, véspera de sexta, hein? Que coisa boa! Boa mesmo é saber que você está aí do outro lado do radinho curtindo ligadinho.

programação, antes do sucesso, antes de abrirmos mais um bloco, eu queria aqui mandar aquele abraço pra todo o pessoal que tá curtindo, que tá ligadinho na programação aqui do Frequência. Aquele abraço. Olha só, aquele abraço pra minha amiga Claudete, o Laudimiro, todo o pessoal lá do restaurante Cantinho da Família.

0: Alô, Rodrigo Mariano. Pro Jorge, todo o pessoal também na sintonia com frequência. Agora é hora de abrir mais um bloco, porque você sabe que no Frequência a música não para. Então, meu amigo, minha amiga, aumente o som, põe no 12 e vem comigo.
1: Zanetti Cristiano!

especial Natasha. Boa demais, hein? Os Quebradeiras, Pagodão do Birimbola, quem deve ter curtido demais. Essa daí foi a minha amiga Gra, lá do Cras. Oi, Gra, boa tarde, bom trabalho. Ela disse que ia ficar em casa ouvindo a programação e deve estar suando, pingando, ralando aí nos serviços domésticos, né, Gra? Olha, avisa a Mirlene também que eu mandei o alô pra vocês aqui, hein? Ai, ai, ai, grande abraço. Felipe Rodrigo, Esquina, Wesley Safadão com Zenete e Cristiano. Despedida, já já tem mais.

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5: Beleza, muito bem, estamos por aqui, já de volta com a programação do Frequência Máxima, tarde gostosa, bacana demais de quinta-feira. E olha, é sempre muito bom ter você.

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Às vezes você aí, ó, pilotando sua máquina, seu caminhão, seu busão. Muito obrigado sempre pelo carinho. Pessoal nas comunidades rurais, também o nosso muito obrigado. Receba aí o nosso forte abraço. Por falar em abraço, agora é hora. Diz aí, Tim Maia, é hora de mandar aquele abraço.

pessoal da Emblemagre. Aquele abraço pra todos vocês. Cola na minha! Vem comigo porque agora é hora de dar sequência na programação depois dos abraços mandados e claro, você recebendo aí do outro lado, é hora de curtirmos música. Sucesso! E aqui tem muito, hein? Vamos lá!

0: do passado, você ouve aqui no Frequência Máxima. É bom demais, né? A gente relembrar, matar saudade daqueles bons e velhos tempos. Com a Take On Me, tivemos ainda Zé Felipe, Malvada, Zé Neto e Cristiano também passaram por aqui, Câmera da Frente. E ainda o sucesso da boiadeira Ana Castela, olha ela aí. Especiais, porque o Frequência Máxima segue fazendo a festa no seu rádio daqui a pouquinho, tá bom?
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3: Como diria o velho narrador de futebol Osmar Santos, rimba na sulipa e pimba na gorduchinha. Por aqui nós vamos seguindo com frequência máxima. Tarde gostosa, muito boa de quinta-feira. Muito obrigado pelo seu carinho, muito obrigado pela sua enorme audiência, onde quer que você esteja. Simbora, bora, porque o Frequência Máxima não para, é uma música atrás da outra. E olha, esse bloco tá recheado de sucesso, muita música boa pra você embalar aí a tarde de quinta-feira. Mas antes é hora de mandar aquele forte abraço, simbora lá. Alô, Cavadeira, toda a sua turma, aquele abraço. Boa tarde pro Heitor e pro Raul. Pessoal da Giga mais em sintonia com Frequência Máxima. Pra toda a usina de reciclagem, pessoal do Gran River.

também da Construserve. Aquele abraço, Oswaldo e Olávio da Renova Cores. Aquele abraço! E agora é o seguinte, último bloco do Frequência Máxima e nós vamos aqui começando muito bem com essa daqui, ó. Aumenta o som aí que eu toco a música aqui.

0: Muito obrigado, gente.
1: Obrigado. Obrigado.
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0: Os 10% a gente deixa pro garçom, né não?
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0: trabalho, tá aí na fazenda, no seu sítio, curtindo a programação. Grande abraço, obrigado pelo carinho. Daqui a pouquinho tem mais, hein?
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10: E olha só, falei pra vocês que aqui era jogo rápido, hein? Bapt-Gupt, nós já estamos aqui de volta com frequência máxima para darmos início a mais um bloco com muita música boa, muito sucesso chegando, pintando pra vocês. O pessoal gosta demais de flashback, todo bloco tem um flashback bacana pra gente relembrar e pra gente matar saudade. Esse bloco não vai ser diferente. Mas antes de darmos início aqui a este bloco, é hora de mandar... É hora de você receber aquele abraço! Aquele abraço pra Dona Odete, alô Edstone Júnior, bagão! Eita, nós, como a gente boa, Elinho do Gesso! O André, lá da Chácara Lajeada.

Dona Ilídia. Ouvindo o Tuca. Aquele abraço. Simbora, bora, turma. Comigo aqui assim é jogo rápido, hein? Sem muito blá blá blá, sem muito lero lero, a gente segue com frequência máxima, fazendo a festa no seu rádio.

0: Pijama.
1: Obrigado.
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Obrigado, Ícaro e Gilmar.

tatuagem. Matheus e Cauã foi a primeira, quarta cadeira. Bora fazer o seguinte, frequência máxima agora vai dar aquela paradinha básica pra gente poder faturar, mas daqui a pouquinho, depois dos comerciais, tem muito mais sucesso aqui no Frequência nesta tarde de quinta-feira. Segura aí, porque é jogo rápido.

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amiga, já estamos de volta com frequência máxima. E aí, tudo bem com vocês? Tudo certo? Tudo nota 10 aí por enquanto nesta tarde de quinta-feira? Espero que sim, hein? Tem gente que tá ralando, tem gente que está descansando, né? Com o pezão pra cima assim no sofá, arzinho condicionado, ou ventilador, assistindo televisão. Bom demais, hein? Quem pode, pode! Quem não pode, se sacode, dá seus pulos, se vira nos 30. Por aqui agora é hora de seguir.

máxima. Aquele abraço. Abraços e mais abraços mandados. Agora é hora de música aqui no Frequência Máxima. O sucesso não para e a gente segue com mais um grande sucesso, abrindo mais um bloco pra você.

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0: musical de recordações, eu trouxe esse grande sucesso, música marcante, hein? Lógico, pra quem curtiu a época. Little Texas, My Love, essa é muito boa, pode carimbar porque é top demais. Harmonia do Samba e Ludmilla Sacanagenzinha, Henrique Juliano, A Gente Terminou em Silêncio e ainda Simone Simaria, Se Você Não Vale a Pena. Bora fazer o seguinte, nós vamos rapidinho pro nosso último intervalo comercial do Frequência Máxima desta quinta-feira e já trago também a última sequência de hoje.
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0: Atenção, gente amiga, para essas notas de utilidade pública. Silvio Alves Tavares perdeu uma carteira com cartões de banco. Quem encontrou, favor comunicar aqui na Ita News. O Isaac das Calhas também perdeu uma caixa de pesca com várias tralhas na estrada do condomínio Pousada das Garças. Quem encontrou, favor devolver para o nosso amigo Isaac das Calhas. E olha, foi encontrado um molho de chaves perto da escola Pedro Gonçalves e está disponível lá na secretaria da escola.
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2: E é isso aí, já estamos de volta com a programação do Frequência Máxima nesta tarde de quinta-feira. Prontinhos para darmos início, então, ao nosso último bloco, última sequência de músicas. E olha, tá caprichado esta última sequência, hein? É a última da tarde de quinta-feira, tá bom? Simbora lá então, porque antes eu queria mandar aquele abraço pra todo mundo que tá curtindo aí, ligadinho na programação do Frequência Máxima. Simbora lá comigo!

sapateiro. Alô, Gessé. Gessé e toda a sua equipe. A dona Rosimar também.

Macaquinho, Adriano e AD Júnior. Aquele abraço pra você também que tá aí do outro lado do radinho. Bora, bora dar sequência na programação do Frequência? Então vem comigo, aumenta o som e vamos curtir agora o grande sucesso.

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0: pagode com piseiro, juramento do dedinho, Gustavo Mioto pedido de socorro e ainda, olha ele aí de novo, Mano Walter, não deixo não. Desta maneira nós vamos encerrando então a nossa programação, porque na sequência tem ele, Formigão. Eita, que se empolgou nas rimas, hein? Meu parceiro, daqui a pouquinho pra vocês, começando aqui pela Ita News, o Pedra 90, segunda edição. E eu tô indo nessa, levantando acampamento, indo embora, agradecendo a você pelo carinho, pela audiência, muito obrigado, tá bom? Sigam conosco, porque tem muita moda boa na sequência da programação. Tô indo nessa, beijo grande no fundo do seu coração, aquele forte abraço e até segunda-feira. Valeu demais, hein?
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2: Muito bem, boa tarde boa, chegando com muita música boa nessa tarde maravilhosa de quinta-feira, quintou, é isso aí, um grande abraço pra você que tá aí do outro lado curtindo a nossa programação, boa tarde papai, boa tarde mamãe, titio, titia, vovó, vovô, boa tarde família, boa tarde pra você do outro lado curtindo a nossa programação, vamos chegando com muita música boa, é isso aí, olha só, chegando com Rio Negro e Solimões, Saúde e Paz, Simone Mendes, Dois Tristes, Marcos e Belucci, Certo é Duvidoso, é Certo e Duvidoso, né? Henrique e Juliano, Aquela Pessoa, é sucesso, é um atrás do outro, pra você do outro lado curtindo a nossa programação. Boa tarde pra você, homem do campo, pra você do agro, pra você aí do comércio local, aquela boa tarde gostosa. Rio Negro e Solimões, Saúde e Paz.

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1: 4 horas e 12 minutos.

0: Olha o intervalo, aquele intervalo maroto. Rapidinho a gente volta com muito mais sucesso pra você. Não saia da sintonia.
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0: 4:25.
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0: 4:26.
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0: 4:26.

0: Muito bem, chegando com mais um bloco recheado de muita música boa nessa tarde maravilhosa de quinta-feira. Mais um bloco recheado. E ó, primeiro vamos aí para a utilidade pública. O senhor Silvio Alves Tavares perdeu carteira com documentos e cartões de banco. Quem encontrar, por favor, entregar aqui na Rádio Itanews FM. O senhor Silvio Alves Tavares, então, perdeu aí a sua carteira. Quem encontrar, pode aí entrar em contato aqui conosco, aqui na Itanews FM. 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Oh, é só modão e aquele forrozão gostoso, né? 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Zé Vaqueiro, coladinho, Jorge Matheus, tem nada a ver. Te cuida, coração. Hugo Pena e Gabriel, sinto falta desse amor. Vamos lá então, é modão, é um atrás do outro pra você.
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0: 4:31.

0: Olha o intervalo, em nome da Autoelétrica Mendonça e Juninho Bateria, a gente vai para aquele intervalo rapidinho, rapidinho. É VaptVupt. Muito bem, muito bem. Trazendo aqui uma notícia para vocês. Olha, a Caixa está em greve nacional por tempo indeterminado. É isso aí. Então, havia saído uma notícia, né, que os bancos, né, iriam entrar em greve e a Caixa já está aí, já aderiu à greve, né, nacionalmente por tempo indeterminado. Então, se você tem alguma coisa para fazer na Caixa, a Caixa está em greve, certinho? Tem outros bancos também, né? Mas por enquanto que aderiu à greve aqui em Itapajipe, por enquanto é somente a Caixa Econômica, certinho? Essa daí, mais informações a gente vai passando para vocês no decorrer dos programas, a gente vai informando para vocês, e amanhã o Márcio Garcia vai estar falando isso certinho, o que tá acontecendo, por quê, né? Ele vai estar no Jornal da Ita News passando aí para vocês.
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0: 4h48.
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1: 4h50. Muito bem, já vamos chegando, chegando com mais modão, mais um bloco recheado de muita música boa, com a Casa do Construtor, aquele projeto para casa, aquele concerto, tá esperando há um tempão? 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É isso aí. E ó, atenção, atenção, hein? Utilidade pública, o senhor Isaac da Calhas, né? O Isaac da Calha aí perdeu uma caixa, né? De pesca, contendo toda a sua tralha de pesca. É, na estrada do condomínio Pousada das Garças. Quem encontrou, favor, entrar em contato aí conosco ou entrar em contato com o Isaac da Calha, certinho? Então, aí foi perdido uma caixa com tralhas de pesca. É do nosso amigo Isaac. Vamos lá então, Milionários é Rico no Colo da Noite. Matheus e Cauã, Litrão, Ana Castela e Luan Pereira. Fazendinha, é sucesso, é pra você.

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1: 4 para 5.
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1: Intervalo, intervalo com a casa do construtor, é VaptVupt, já eu volto. 90,3.
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1: 5 e 7. 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Vamos chegando então, quem canta? Neto e Henrique, Love Não Oficial. Eduardo Costa, Olhando Nos Teus Olhos. Rick Renner, Nós Tropica Mas Não Cai. Oh, mas arranca a unha do dedão, né? Oh, meu Deus do céu! Vamos lá então, já! Modão pra vocês, Neto e Henrique.

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0: 5:15.
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1: 5:19 na Ita News. Muito bem, vamos aí para um rápido intervalo. Já eu volto. Freitas Gás e Água Mineral, com aquele intervalo VaptVupt. Muito bem, trazendo aqui uma notícia para vocês. Olha, a Caixa está em greve nacional por tempo indeterminado. É isso aí, então, havia saído uma notícia, né, que os bancos, né, iriam entrar em greve e a Caixa já está aí, já aderiu à greve, né, nacionalmente por tempo indeterminado. Então, se você tem alguma coisa para fazer na Caixa, a Caixa está em greve, certinho? Tem outros bancos também, né? Mas por enquanto, que aderiu à greve aqui em Itapajipe, por enquanto é somente a Caixa Econômica, certinho? Essa daí, mais informações a gente vai passando para vocês no decorrer dos programas, a gente vai informando para vocês. E amanhã o Márcio Garcia vai estar falando isso certinho, o que está acontecendo, por quê, né? Ele vai estar no jornal da Ita News passando aí para vocês.
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1: Itanews 5:28. Muito bem, chegando com mais música nessa tarde maravilhosa. Quem vem aí? Costa Agrelli, engenharia, construtora e loteamento, direção do engenheiro civil, Rodolfo Costa Agrelli. Tá procurando um lote aí de excelente localização, Costa Grelha Engenharia Construtora e Loteamento, trazendo para vocês Gustavo Lima, outra madrugada, né? Mari Fernandes, página de ex, Ana Castela, nós é da roça, bebê. Ô, modão, hein? É bom demais da conta, senhor. Excelente. Antes de começar as músicas, a gente vai dar um recadinho aqui, ó. Foi encontrado um monte de chave perto da escola Pedro Gonçalves, né? É, está disponível na secretaria da escola Pedro Gonçalves. Então, se você perdeu aí um monte de chave, pode procurar lá na escola Pedro Gonçalves, certinho?

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1: 5:33.

5 horas e 36 minutos. 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

0: Intervalo, intervalo! Intervalo com Costa Grela Engenharia, consultora e loteamento EVAPT VUPT. A gente vai e volta rapidinho! É um pulo só.
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5h49. Já vamos chegando com mais sucesso pra vocês. 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Conveniência Diniz trazendo pra vocês Zenete e Cristiano. Resumindo, Rio Negro Solimões, saudade atemporal. Renan e Raí, qualquer jeito. Matheus e Cauã, quebra minha promessa. É modão, é um atrás do outro pra você do outro lado curtindo a nossa programação.

0: assim, ó.
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2: Ita News, 8 para 6.

0: mundo.
1: Negues os animais de Goiânia. Que história linda.
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3: 4 minutos para 6 da tarde.

0: Boa tarde, tarde boa! Olha, você que tá procurando trabalho e você que tem carteira AD, né? Tem que ter carteira aí, né? 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
2: Atenção para o toque de 5 segundos. Começa agora. Momento de oração. É momento de paz. Com a oração para abençoar a sua vida e sua família.

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12: Programa Pedra 90, 6:11. Muito bem, chegando com o rei da pesca do nosso amigo Joelinho, tudo para a sua pescaria, iscas, ações diversas para seus pets, fique na Rua 12, com a Avenida 9, rei da pesca do Joelinho, trazendo mais um bloco nesse comecinho de noite. Boa noite, boa noite para você que tá do outro lado curtindo a nossa programação. Daniel, declaração de amor, Mato Grosso e Matias, caiu, quebrou, Ana Castela, solteiro forçado. Vamos lá então, Daniel, declaração de amor.

0: Boa noite, noite boa! Vamos chegando, vamos aí para um rápido intervalo com o rei da pesca do nosso amigo Joelinho. E ó, a Sapori está aí com oportunidade de trabalho, né? As atividades são apoio, preparação de refeição seguindo fichas técnicas e orientações, realizando o pré-preparo e higienização dos alimentos, manter organizado todo o setor durante a produção, contribuir para agilidade e qualidade do serviço. Requisitos: a pessoa tem que ter o ensino médio ou fundamental completo, conhecimento básico ou experiência sobre a vaga. Benefício: transporte e alimentação ao local, ticket alimentação, plano de saúde e bonificação. Horário: tem que ter disponibilidade, certinho? 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Então, se você tá à procura, é só você entrar em contato aí com a Sapori. Muito bem, trazendo aqui uma notícia para vocês. Olha, a Caixa está em greve nacional por tempo indeterminado. É isso aí. Então, havia saído uma notícia, né, que os bancos, né, iriam entrar em greve, e a Caixa já está aí, já aderiu à greve, né, nacionalmente por tempo indeterminado. Então, se você tem alguma coisa para fazer na Caixa, a Caixa está em greve, certinho? Tem outros bancos também, né? Mas por enquanto que aderiu à greve aqui em Itapajipe, por enquanto é somente a Caixa Econômica, certinho? Essa daí, mais informações a gente vai passando para vocês no decorrer dos programas, a gente vai informando para vocês, e amanhã o Márcio Garcia vai estar falando isso certinho, o que tá acontecendo, por quê, né? Ele vai estar no Jornal da Ita News passando aí para vocês.
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4: Olha o modão chegando, mais modão um atrás do outro. Alta Elétrica Mendonça, Juninho Bateria, Casa do Construtor, Freitas Gás e Água Mineral e Lanchonete do Formigão traz para vocês mais um bloco nessa noite maravilhosa. Essa aí, de Paulo e Paulino, Onde Anda Você, Girigeno, O Cavaco Voou, Bruno e Marrone, Não Posso Ter Medo de Amar, é sucesso. Christian e Ralph, Mande a Solidão pra Outro Lugar. É sucesso, é um atrás do outro pra você.

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0: olha o intervalo, aquele intervalo maroto é rapidinho. É isso aí, lembrando você que a Caixa Econômica está em greve, né? A Caixa Econômica e vários outros bancos, mas o que aderiu aqui em Itapajipe, por enquanto, foi somente a Caixa Econômica, que está em greve nacionalmente por tempo indeterminado. Mais informações, amanhã, né? O Márcio Garcia vai estar passando no Jornal da Ita News.
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0: 6h47.
1: Muito bem, muito bem. Vamos aí com mais música nessa noite maravilhosa. Fechando o nosso último bloco dessa noite maravilhosa. Vamos fechando com Freitas Gás e Água Mineral. Costa Grela Engenharia Construtora. Conveniência Diniz do Roberval. Rei da Pesca do nosso amigo Joelinho. É isso aí, vamos lá então. O que vem aí fechando aí o nosso bloco? Daniel com Bruno Marrone, Sertanejo de Coração. Gustavo Lima, Rosas Versos e Vinhos, né? Sucesso. Amado Batista, Pra Que Fugir de Mim. Felipe Falcão, Pra Sempre o Seu Retrato. É sucesso. Fiquem todos com Deus e até amanhã no programa Primeira Edição, né? Pedra 90, primeira edição aí com seu amigo Formigão a partir das 6 da manhã. Fiquem todos com Deus. Se Deus nos permitir, estaremos juntinho a partir das 6 da manhã. Pedra 90, primeira edição com seu amigo Formigão.

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1: Pedra 90, um minutinho para 7 horas.

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2: Olá, boa noite.
1: Boa noite para você que nos acompanha em todo o país.
2: Quinta-feira, 10 de setembro de 2026.
1: Vamos aos destaques do dia.
2: Fim da taxa das blusinhas.
1: Sancionada a lei que acaba com a cobrança do imposto de 20% sobre compras de até 50 dólares. Luciana Colares de Holanda.
3: O fim da cobrança vale para o imposto federal. As compras de internacionais continuam sujeitas ao ICMS, com alíquotas definidas pelos estados e Distrito Federal.
2: Nunca é tarde para aprender.
1: Cadastro da Educação de Jovens e Adultos orienta quem quer voltar a estudar. Luana Karen.
4: A plataforma é um auxílio para o aluno encontrar a oportunidade de matrícula mais adequada à sua realidade.
2: Segurança na hora das compras.
1: Do brinquedo ao eletrodoméstico, verifique o selo de conformidade do Inmetro que garante a segurança do produto.
2: Capacetes, cilindros de gás natural e extintores de incêndio contam ainda com selo digital. Quem explica é Márcio Oliveira, presidente do Instituto.
5: Ele vai pegar a câmera, fazer a foto no QR Code e imediatamente vai ser direcionado para nossa atendente virtual. Ato contínuo, ela vai dizer selo falso ou vai dizer produto aprovado.
1: Hoje na apresentação da Voz do Brasil, Luciano Seixas e Mariana Jungmann.
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1: A chamada taxa das blusinhas agora foi zerada de forma definitiva.
2: O imposto de 20% era aplicado sobre importação de compras de até 50 dólares, ou seja, R$250.
1: E agora serão aplicadas apenas taxas estaduais, o que reduz o custo desses itens.
3: O texto aprovado pelo Congresso Nacional e sancionado nesta quinta-feira acaba com um imposto de 20% sobre compras internacionais de até 50 dólares, a chamada taxa das blusinhas. A cobrança já estava suspensa desde maio com a edição da medida provisória. Agora, com a sanção, se torna definitiva. O ministro da Fazenda, Dario Durigan, explica como funciona hoje o acompanhamento dessas mercadorias que vêm para o Brasil.
6: O desembaraço é expresso, a gente recebe a informação do que vem das empresas desde antes de sair do porto de origem. Todas as empresas sentaram conosco e disseram, nós vamos padronizar a caixa. Então a gente sabe o que está dentro, de que empresa que vem, que está cumprindo com regras de proteção criança e adolescente.
3: O fim da cobrança vale apenas para o imposto federal. As compras internacionais continuam sujeitas ao Imposto sobre Circulação de Mercadorias e Serviços, o ICMS, com alíquotas definidas pelos estados e pelo Distrito Federal. Serão realizadas avaliações periódicas dos impactos econômicos da lei e, caso sejam identificadas consequências, medidas poderão ser adotadas. A lei também zera impostos de importação de medicamentos destinados a doenças raras e negligenciadas sem similar nacional. Reportagem Luciana Colares de Holanda.
2: Os vales do programa Gás do Povo, referentes ao mês de setembro, já estão disponíveis. O prazo começou hoje.
1: A informação é do Ministério do Desenvolvimento e Assistência Social, Família e Combate à Fome.
7: A frequência de recebimento do vale varia de acordo com a quantidade de pessoas que compõem a família. Por isso, a orientação é consultar os canais oficiais e verificar se há um vale disponível e até quando ele pode ser usado. Os canais oficiais são o aplicativo Meu Social, o portal Cidadão Caixa, o Disque Social 121 com ligação gratuita e o site gasdopovo.mds.gov.br. Repetindo, gasdopovo.mds.gov.br. Por estes canais, também é possível localizar as revendas credenciadas ao programa. A Secretaria Nacional de Integração e Articulação de Plataformas Sociais Eletrônicas do MDS, Ana Lúcia Alonso, fala sobre a quantidade de vales disponíveis para cada tamanho de família.
8: O período é definido pela quantidade de pessoas na família. Famílias com mais de 4 pessoas, a cada 2 meses tem um novo vale. Família de 2 ou 3 pessoas, a cada 3 meses. E todo dia 10 tem vale novo. Então é só ficar atento com a data fim e receber a nova recarga do gás, garantindo assim a alimentação do dia a dia e a qualidade de vida, dignidade para as famílias brasileiras.
7: Os vales garantem a recarga do botijão de gás de cozinha de 13 quilos. Para fazer a recarga, a família deve levar o botijão vazio até a revenda credenciada. Para trocar o vale pela recarga, os beneficiários podem usar o cartão do Bolsa Família com chip, o cartão de débito da Caixa ou o CPF da pessoa responsável familiar. Neste caso do CPF, o responsável familiar vai receber um código enviado por SMS para o celular cadastrado na Caixa Econômica. O código recebido por SMS deve ser utilizado somente no momento da validação da recarga. O MDS orienta que o código não seja compartilhado por WhatsApp, telefone ou com outras pessoas. Acesse gov.br/MDS e saiba quem pode ser beneficiário do Gás do Povo. Reportagem Érica Brás.
2: Nesta semana comemora-se o Dia Mundial da Alfabetização, fase do ensino que é a base para o desenvolvimento de um indivíduo.
1: Ela garante o acesso a informações básicas e aos direitos fundamentais e abre portas para o futuro, mesmo quando ocorre depois da idade recomendada.
2: E é sobre a educação de jovens e adultos que vamos falar nessa reportagem, a partir da história de Nelma Maria, que nasceu no interior de Pernambuco.
1: Para que essa modalidade de ensino chegue a mais pessoas, foi criado um cadastro online acessível a qualquer um que quer voltar ou começar a estudar.
9: Filha única, na infância, Nelma Maria não teve outra opção que não trabalhar para ajudar em casa. Uma fase da vida que ficou marcada na memória.
10: Eu nasci e me criei na roça, trabalhando. Com 7 anos, tomava conta de um monte de bicho. E dali não era para sair para lugar nenhum.
9: Foi na terceira idade, aos 65 anos, que Nelma conseguiu, enfim, sentar em uma sala de aula. Ela é aluna da Educação de Jovens e Adultos, no Centro de Ensino Médio 3 da Ceilândia, cidade que fica a cerca de 35 quilômetros do centro de Brasília.
10: Era o meu sonho estudar. E depois que eu vim para essa escola, pronto, foi a minha felicidade, foi a minha alegria. E quando eu entrei, eu não sabia de nada. Eu errava tudinho. Agora não, tá tudo mais fácil para mim. Prova de português, passei e ganhei 9,5, na outra ganhei 7. Matemática, eu só errei 3. Eu fiquei tão feliz que eu saí daqui, eu estava flutuando.
9: A educação de jovens e adultos atende pessoas dos mais diferentes níveis de alfabetização e é um direito garantido por lei. Como lembra a secretária de Educação Continuada, alfabetização de jovens e adultos, diversidade e inclusão do Ministério da Educação, Zara Figueiredo.
11: Quando a gente tem, por exemplo, na Constituição, o artigo 205, dizendo que a educação é um dever do Estado e um direito do indivíduo, esse direito é para todos aqueles que estão na idade educacional, mas também aqueles que não tiveram acesso na idade considerada recomendada. Portanto, a EJA está dentro desse bojo constitucional.
9: Segundo o Censo Escolar de 2025, o país tinha mais de 2 milhões e 200 mil estudantes matriculados na EJA em quase 30 mil instituições de ensino. Fernando Lourenço, diretor do Centro de Ensino Médio 3 da Ceilândia, onde estuda a Nelma Maria, que conhecemos no início desta reportagem, explica que a escola se preparou para acolher as diferentes realidades dos alunos. Mais da metade das 64 turmas da instituição de ensino são turmas da educação de jovens e adultos.
12: São dois mundos diferentes. O ensino médio regular é uma coisa e a educação de jovens e adultos é outra. O público é diferente, os professores são diferentes, todo o planejamento é diferente.
9: Professora da instituição, Etienne Melina, afirma que aprende todos os dias com os alunos da EJA. Ela diz que para manter o aluno dentro de sala de aula, a motivação precisa ser constante.
13: É um trabalho diário, porque todos os dias para eles vem alguma coisa diferente que acontece na vida deles, uma situação ou uma promoção no trabalho que modifica toda a rotina deles. Então é sempre um trabalho diário de manter aquele aluno ali.
9: Para facilitar o acesso de pessoas que não tiveram a oportunidade de concluir a educação básica na idade regular, foi criado o Cadastro da Educação de Jovens e Adultos. A plataforma é um auxílio para o aluno encontrar a oportunidade de matrícula mais adequada à sua realidade. O endereço é cadeja.mec.gov.br. Reportagem Luana Karen.
2: Solução inovadora para um problema grave e bastante comum, o chamado pé diabético.
1: Cientistas da Universidade de Brasília uniram látex natural e luz de LED em uma tecnologia que acelera a cicatrização de feridas causadas pela doença.
2: Os curativos desenvolvidos pelos pesquisadores promete reduzir o caminho da recuperação dos pacientes.
1: Saiba mais no quadro Ciência na Prática.
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15: Uma tecnologia desenvolvida no coração do Brasil promete transformar o tratamento de feridas crônicas. Uma combinação de látex e luz de LED acelera a cicatrização do chamado pé diabético.
16: Eu sou o professor Adson da Rocha, professor e pesquisador da Universidade de Brasília e coordenador adjunto do projeto Rafa, desenvolvido especialmente para auxiliar no tratamento de feridas associadas ao pé diabético. O projeto Rafa nasceu a partir da experiência e das pesquisas voltadas para o tratamento de feridas de difícil cicatrização. A ideia fundamental é combinar dois elementos que já são reconhecidos por seu potencial de favorecer o processo de cicatrização. O primeiro é uma película produzida a partir do látex natural e o segundo é a luz vermelha emitida por LED. No projeto Rafa, esses dois elementos são utilizados de maneira combinada.
15: A pesquisa alia o poder regenerativo da borracha natural e a capacidade de recuperação de tecidos pela luz de LED. O projeto caminha para se tornar um tratamento disponível para toda a população.
16: Os resultados obtidos até agora foram bastante positivos. Nesses estudos, nós observamos uma melhora significativa no processo de cicatrização e uma redução em tempo necessário para a cura das feridas quando comparado ao tratamento convencional. Atualmente, a tecnologia passou já por testes clínicos, né? E ele foi licenciado para uma empresa. A expectativa é que, concluídas essas etapas regulatórias necessárias, essa tecnologia possa chegar à população e tornar-se mais uma alternativa para o tratamento das complicações do pé diabético.
15: Acompanhe a pesquisa na página da Universidade de Brasília. E esse foi o Ciência na Prática, com produção de Warby Calil e edição de Edinaldo Júnior. E nosso encontro com o saber científico volta na próxima semana. Até lá.
2: Só em 2025, a Polícia Rodoviária Federal registrou mais de 22.700 infrações por motoristas não estarem usando cadeirinha e equipamentos de retenção, como o Bebê Conforto.
1: O Bebê Conforto é um dos primeiros equipamentos onde a criança fica e é colocada após o nascimento. Por isso, deve oferecer segurança aos pequenos.
2: Na hora de comprar, é importante ficar de olho se o equipamento está dentro das regras e possui o selo do Inmetro, o Instituto Nacional de Metrologia, Qualidade e Tecnologia.
17: Na hora de comprar o Bebê Conforto, segurança deve vir antes do preço ou da aparência. Para escolher o modelo certo, pais e responsáveis precisam observar as características da criança e as orientações do fabricante. Um dos primeiros itens a conferir é o selo de identificação da conformidade do Inmetro. No Brasil, os dispositivos de retenção para crianças têm certificação obrigatória e precisam atender os requisitos técnicos definidos pelo Instituto. Neto. O chefe de divisão de regulamentação e qualidade regulatória do Inmetro, Hércules Souza, explica que o selo significa que o produto passou por todos os testes de segurança.
18: O selo do Inmetro, né? Ele é evidência de que, de fato, esse objeto, componente, esse equipamento, o e-conforto, de fato, passou pelos ensaios, né, estabelecidos pelos requisitos técnicos do Inmetro e atendem, portanto, a esse requisito estabelecido de maneira compulsória no país. Então, dispositivo de retenção para criança, incluindo aí bebê conforto, é um produto que tem que ser certificado compulsoriamente no Brasil.
17: Também é preciso conferir no produto e no manual os limites de peso e altura indicados pelo fabricante. As informações são importantes para saber se aquele modelo é adequado para criança. A Diana Carajá, empresária de uma loja de bebês em Brasília, destaca que os pais precisam ficar atentos à segurança e o conforto dos aparelhos.
19: É um dos primeiros ambientes que o recém-nascido vai ter que se adaptar. Segurança, conforto são prioridade. A marca é algo que você pode considerar como um ponto mais secundário.
17: Para bebês de até um ano ou com até 13 quilos, dentro do limite definido pelo fabricante, o bebê conforto deve ser usado no banco traseiro e de costas para o movimento do veículo. Em caso de dúvida ou irregularidade, o consumidor pode procurar os canais oficiais do Inmetro. Reportagem Pablo Mundim.
1: Não são só os bebês conforto que precisam de selo de conformidade. São 600 produtos que passaram a receber o selo do Inmetro, que atesta a qualidade e a confiabilidade do produto.
2: E para reformar a segurança, capacete, gás veicular e extintor de incêndio contam também com um QR Code, onde o consumidor pode checar na palma da mão se o selo é verdadeiro ou se houve falsificação.
1: Nós conversamos com Márcio Oliveira, presidente do Instituto, sobre essas inovações e o trabalho de testagem e garantia realizado pelo Inmetro. Acompanhe.
2: Presidente, bem-vindo à Voz do Brasil, um prazer ter o senhor com a gente aqui. Vamos falar sobre essa nova exigência dos capacetes para motociclistas, que agora eles têm que ter o selo de conformidade do Inmetro, né? O que que esse selo garante em relação aos capacetes?
20: Obrigado pelo convite, é uma grande satisfação poder falar um pouco das ações do Inmetro a toda a população, a todos os consumidores. Bom, na verdade, o capacete, ele é um dos 600 produtos regulamentados pelo Inmetro. Isso significa que capacete, brinquedo, gás natural veicular, cilindro, só pode ser fabricado ou comercializado no Brasil se for certificado. Nós criamos uma plataforma chamada Inmetro na Palma da Mão. E na primeira etapa, nós envolvemos os capacetes, daí a nova exigência, capacete, cilindros de gás natural veicular e extintores de incêndio. Esses três produtos foram escolhidos face às grandes denúncias e às grandes notificações de acidentes. Criamos essa nova marca, que é o selo digital do Inmetro, onde possui 5 itens de segurança que o consumidor pode identificar na hora, no simples fato de movimentar o capacete. Então, quando o consumidor movimenta o capacete, o selo aparece aprovado, ou então aparece a marca do Inmetro. Se não aparecer essa logomarca, já é um indício de reprovação. Mas o item de maior segurança é exatamente o QR Code. Então, o consumidor, por meio de um aplicativo chamado Inmetro na Palma da Mão, que pode ser baixado no Android e iOS, de forma muito simples, sem muitas etapas, ele vai pegar a câmera, fazer a foto no QR Code e imediatamente vai ser direcionado para a nossa atendente virtual, chamada A Medida. A Medida, com uma linguagem muito simples, vai perguntar: está com dúvida na compra desse capacete? O consumidor vai falar sim. Ato contínuo, ela vai dizer selo falso. Ou vai dizer produto aprovado.
0: O Inmetro realiza testes que atestam a segurança. A gente está falando aqui dos capacetes, mas a gente poderia estar falando, por exemplo, de brinquedos, ou o senhor falou dos cilindros de gás natural, ou seja, coisas muito sensíveis, do ponto de vista do estrago, né, que podem causar. Então, eu queria que o senhor falasse um pouco mais sobre esses testes de segurança, como que eles são feitos, como que o Inmetro atesta a segurança dos produtos.
20: Além do fortalecimento da economia do nosso país, porque deixa a concorrência de forma competitiva, eliminando exatamente a pirataria, a concorrência desleal, mas além de toda essa questão econômica, existe o principal, que é a segurança. Nós temos, nos anos anteriores, registros de acidente doméstico com brinquedo, por exemplo. Brinquedo que, ao cair de uma altura pequena, solta a parte pequena. É muito comum uma criança até 3 anos de idade colocar na boca e causar um sufocamento. Então, são situações que jamais esse brinquedo seria aprovado pelo Inmetro. Nós temos ensaios em nossos laboratórios que simulam a garganta da criança. Então, são realizados vários ensaios, nós identificamos material tóxico na tinta. Também é comum a criança colocar o brinquedo na boca e ali estaria sendo contaminada. Brinquedos elásticos, já aconteceram casos de sufocamento, de enforcamento. Então, são riscos que são eliminados quando existe a marca do Inmetro. Daí, a grande relevância desse projeto. O consumidor levar para casa um produto certificado, achando que está aprovado e, na verdade, o selo é falso, é um risco realmente em potencial. Mariana, são 600 produtos regulamentados pelo Inmetro, fora os instrumentos de pesar e medir, como a balança, que você paga em função do peso, os radares no Brasil, que você paga em função da velocidade que foi medida. O radar está mostrando que você está a limite da via 80 quilômetros. E você recebe uma multa dizendo que você ultrapassou essa velocidade. Será que esse radar está verificado pelo Inmetro? Isso é a população que tem que tomar conhecimento. Solicitar do órgão de trânsito as informações ou visitar o nosso site do Inmetro. Então lá existem todas as informações. Ao abastecer seu veículo, aparece na bomba 20 litros. Será se saiu esses 20 litros, foi colocado no seu tanque? Então nós temos toda essa infraestrutura da qualidade no país, são mais de 12 mil técnicos realizando de forma preventiva esse trabalho em todo o país.
0: Muito bem, nós conversamos com Márcio André Oliveira, presidente do Inmetro. Muito obrigada, presidente, pela sua entrevista à Voz do Brasil.
20: Uma vez, agradecemos muito a oportunidade e, no caso de dúvidas, reclamações, denúncias, também nós temos à disposição da população a nossa ouvidoria. O número é o 0800-285-1818. 0800-285-1818. Muito obrigado.
0: E o Inmetro alerta sobre uma mensagem falsa que vem sendo enviada em nome da instituição.
21: O comunicado tem como alvo empresas e cidadãos e simula uma comunicação oficial relacionada a uma suposta inspeção.
0: A mensagem apresenta dados como número de processo, data de fiscalização, possíveis penalidades e prazo para regularização.
21: E inclui um botão com a indicação acessar notificação. O recurso pode ser utilizado para induzir o destinatário a clicar em links maliciosos ou fornecer informações.
0: O Inmetro esclarece que não emitiu o documento e reforça que a mensagem não deve ser considerada uma comunicação oficial.
21: Qualquer dúvida, a ouvidoria do Instituto pode ser acionada pelo site gov.br/Inmetro ou pelo telefone 0800-285-1818.
0: A operação do Ministério do Trabalho e Emprego resgatou mais de 400 trabalhadores de condições análogas à escravidão.
21: Desse total, mais da metade foram registrados apenas em Minas Gerais.
22: A operação resgatou 479 trabalhadores de condições análogas à escravidão. Entre os resgatados estavam 75 mulheres, 13 crianças e adolescentes e 66 migrantes vindos de países como Argentina, Uruguai, Venezuela e Guiné-Bissau. Para realizar esse resgate, foram feitas 231 ações de fiscalização. As ações se concentraram principalmente no meio rural, no cultivo de café, cebola e batata inglesa. Houve resgate também no meio urbano, sobretudo nas construções. Há ainda casos de trabalho doméstico forçado. Em uma das situações, uma mulher de 51 anos era mantida trabalhando para uma família desde os 10 anos de idade, sem salário regular. Os empregadores foram notificados a rescindir os contratos de trabalho e a pagar aos trabalhadores um total de mais de R$1.400.000 em verbas trabalhistas e rescisórias. Os resgatados também receberão um seguro-desemprego especial. Se você desconfia de alguma ação de trabalho forçado, faça sua denúncia de forma sigilosa pela internet, no sistema IP, no site ip.cit.trabalho.gov.br. Márcia Fernandes, para a Voz do Brasil.
4: E o Ministério do Trabalho e Emprego estabeleceu prazo de 60 dias para que todos os nutricionistas, empresas beneficiárias, empresas fornecedoras e empresas facilitadoras realizem o recadastramento integral no PAT, o Programa de Alimentação do Trabalhador.
21: O prazo termina em 9 de novembro e o não cumprimento resulta na exclusão automática do cadastro no programa.
4: O recadastramento deve ser realizado em novopat.trabalho.gov.br.
21: E essas foram as informações, as notícias do governo federal.
4: Uma realização da Secretaria de Comunicação Social da Presidência da República.
21: Com produção da empresa Brasil de Comunicação.
4: Fique agora com as notícias do Poder Judiciário e do Congresso Nacional. Boa noite.
21: Boa noite, até amanhã.
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23: Ministro Flávio Dino, do Supremo Tribunal Federal, o STF, retira sigilo da investigação de repasse de emendas ao filme em homenagem ao ex-presidente Jair Bolsonaro.
24: Terceira turma do Superior Tribunal de Justiça, o STJ, veda a interrupção repentina de cobertura de tratamento a paciente com TDAH após encerramento de contrato.
23: Justiça do Trabalho reforça a campanha Setembro Amarelo sobre a saúde mental nas empresas.
24: Boa noite, eu sou o Arthur Filho.
23: E eu sou Walter Lima.
24: O ministro Flávio Dino, do Supremo Tribunal Federal, retirou o sigilo da decisão proferida que autorizou a operação da Polícia Federal realizada nesta quinta-feira no âmbito de ação que investiga o repasse de emendas parlamentares para empresas ligadas ao filme Dark Horse, que retrata a trajetória do ex-presidente Jair Bolsonaro.
23: De acordo com a Polícia Federal, as investigações apontam a existência de uma organização criminosa formada por agentes públicos e privados, suspeita de direcionar verbas públicas para empresas subcontratadas de forma irregular, sem comprovação da efetiva prestação dos serviços contratados.
24: Entre os alvos dos mandados de busca e apreensão da operação estão o deputado federal Mário Frias e a da produtora de Dark Horse, Karina Gama.
23: Na decisão, o ministro Flávio Dino destacou que, por envolver a autoridade conforme por prerrogativa de função, impõe-se a remessa imediata ao Supremo Tribunal Federal.
24: A terceira turma do Superior Tribunal de Justiça, o STJ, decidiu que o plano de saúde não pode interromper de forma repentina o tratamento multidisciplinar de um paciente com TDAH.
23: Essa regra se aplica mesmo quando a operadora tenha exercido regularmente o direito de rescindir um contrato coletivo. Kátia Gomes.
25: O caso envolveu uma criança que fazia acompanhamento multidisciplinar para TDAH quando o contrato do plano de saúde foi rescindido. A operadora alegou que o acompanhamento não seria indispensável à sobrevivência da paciente. O colegiado deu parcial provimento ao recurso. Segundo a relatora, ministra Nancy Andrighi, a legislação prevê a necessidade de acompanhamento integral de pessoas com TDAH, inclusive com equipe multidisciplinar. Ela ressaltou que a proteção não significa assistência vitalícia, mas a cobertura deve durar por tempo razoável até a alta médica, estabilização clínica ou uma alternativa que garanta a continuidade do tratamento.
24: A campanha Setembro Amarelo reforça a importância de falar sobre saúde mental também nas empresas.
3: A Justiça do Trabalho tem acompanhado de perto essa realidade. Larissa Batista.
7: Em 2025, mais de 546 mil benefícios por incapacidade temporária foram concedidos pela Previdência Social, relacionados a transtornos mentais e comportamentais. Em um caso recente, o TST determinou indenização a um bancário após reconhecer que a pressão por metas, os anos em cargos de chefia e os afastamentos médicos contribuíram para agravar o seu quadro depressivo. Atenta a esse cenário, a Justiça do Trabalho promove ações em defesa da saúde mental por meio do programa Trabalho Seguro. Se precisar de ajuda, ligue 188.
24: Ministério Público Federal fecha acordo que destina mais de R$1.800.000 ao Sistema Único de Saúde, o SUS, no Rio Grande do Sul.
3: O acordo prevê ainda 12 meses de prestação de serviços à comunidade. Vanessa Pereira.
8: O acordo de não persecução penal foi firmado entre o Ministério Público Federal e duas investigadas, a sócia proprietária e a supervisora comercial de uma empresa fornecedora de materiais médico-hospitalares por corrupção ativa e associação criminosa em esquema de pagamento de propina a médicos do SUS no município de Passo Fundo, no Rio Grande do Sul. Segundo o acordo, os mais de R$1.800.000 serão repassados ao SUS. Além das obrigações financeiras, cada investigada deverá prestar 4 horas semanais de serviços à comunidade durante um ano.
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24: A você, uma boa noite.
3: E até amanhã.
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12: Eu sou Paula Groba.
26: E eu sou Humberto Pinheiro.
12: E estes são os destaques de hoje do Jornal do Senado, que começa agora.
26: Sancionada lei que acaba com taxa das blusinhas para compras internacionais de até $50.
12: União terá fundo para ampliar acesso gratuito à justiça.
26: Setembro Amarelo. Senado debate prevenção do suicídio e valorização da vida.
12: Boa noite.
26: Boa noite.
12: Foi sancionada a lei que acaba com a chamada taxa das blusinhas sobre compras internacionais de até $50.
26: A norma acaba com a cobrança de 20% de imposto de importação. O texto foi aprovado pelo Congresso Nacional na semana passada. Senadores defenderam que a medida deve beneficiar os consumidores com menor poder de compra. Repórter Lana Dias.
27: Foi oficializado em lei o fim do imposto de importação de 20% sobre compras internacionais de até $50, a chamada taxa das blusinhas. A norma também diminui de 60% para 30% a tarifa sobre mercadorias de até $3.000. A lei altera a cobrança do imposto de importação, mas as compras ainda continuam sendo tributadas pelo ICMS, imposto que pode variar de acordo com o estado. Quando a proposta foi aprovada no plenário do Senado, a relatora, senadora Leila Barros, do PDT do Distrito Federal, afirmou que a medida deve beneficiar os consumidores com menor poder de compra.
28: E nós sabemos quem são muitos dos brasileiros que utilizam essas compras de pequeno valor. São pessoas que procuram um produto mais barato, são famílias que precisam fazer o orçamento caber no final do mês, são trabalhadores que pesquisam preço, comparam alternativas e encontram no comércio eletrônico uma maneira de ampliar o seu poder de compra.
27: A princípio, as regras foram determinadas por medida provisória do Poder Executivo, que estava em vigor desde maio. Mas o texto recebeu modificações no Congresso Nacional. Uma delas foi a isenção da tarifa sobre medicamentos importados para tratamento de doenças raras ou negligenciadas que não tenham similar nacional. Também foi incluída a avaliação periódica pelo Ministério da Fazenda para verificar os efeitos econômicos da medida. A primeira deverá ser feita no prazo de 3 meses e as próximas em um intervalo de até 6 meses cada. privada, abrangendo setores de têxteis e vestuário, calçados, acessórios, brinquedos e cosméticos. O regime de tributação também deve passar por avaliação anual do Congresso Nacional. O Poder Executivo fica autorizado a estabelecer limites de frequência nas compras, para evitar o fracionamento de remessas e a utilização da isenção para fins comerciais.
12: Uma nova lei também sancionada mudou as regras da relação entre contribuintes e o fisco. Na prática, a ideia é ter multas mais proporcionais e dar mais caminhos para resolver divergências sem precisar ir à justiça. A regra geral agora é que a multa não ultrapasse 75% do imposto devido e quem regularizar a situação por conta própria poderá ter desconto na penalidade. O desconto é maior para quem paga ou parcela a dívida logo no início da discussão. Em casos mais graves, como fraude ou sonegação, a multa poderá chegar a 100%. Para quem é reincidente, pode chegar a 150%.
26: A lei também amplia a possibilidade de acordos entre o contribuinte e o fisco por meio de mediação e transação tributária e prevê a arbitragem especial tributária em que um terceiro imparcial poderá decidir o conflito sem que a disputa precise chegar ao judiciário. Para o relator da proposta, senador Efraim Filho, do PL da Paraíba, as mudanças reduzem a burocracia e dão mais segurança jurídica ao bom contribuinte.
1: O objetivo não é enfraquecer a administração pública, também não é criar privilégio para o contribuinte. O objetivo é construir equilíbrio, cobrar corretamente de quem deve, combater fraude e sonegação, mas preservar garantias mínimas para o contribuinte de boa fé.
12: O senador Flávio Arnes, do PSB do Paraná, destacou a importância da proposta que permite o saque do FGTS quando o trabalhador ou seu dependente for diagnosticado com esclerose múltipla ou esclerose lateral amiotrófica, conhecida como ELA. O projeto já foi aprovado pelo Senado e atualmente está em análise na Câmara dos Deputados.
26: O parlamentar enfatizou que a medida reconhece que as consequências do diagnóstico não se limitam a questões de saúde, mas atingem outras áreas da vida do paciente. Dados da Associação Brasileira de Esclerose Múltipla apontam que cerca de 40 mil brasileiros convivem com a condição autoimune, que afeta o sistema nervoso central e pode gerar desde dificuldades motoras até problemas cognitivos e visuais.
9: Essa proposta reconhece que o diagnóstico de uma doença crônica produz impactos que ultrapassam a dimensão clínica e atingem toda a organização familiar e financeira.
12: E uma nova lei criou um fundo para ampliar o acesso gratuito à justiça para pessoas que precisam de assistência.
26: A norma ainda determina que a execução dos recursos do fundo seja divulgada em um portal público de transparência. Repórter Patrícia Oliveira.
13: Para fortalecer a Defensoria Pública da União, um novo fundo deverá promover a prestação de assistência jurídica gratuita a quem não tem condições de pagar. O fundo teve origem em projeto de lei aprovado no Senado e de iniciativa da própria Defensoria. Entre as fontes de recursos estão dotações do orçamento e 5% das custas recolhidas na Justiça da União. Em plenário, o senador Eduardo Gomes, do PL de Tocantins, destacou que o fundo deve aumentar a capacidade de atendimento à população,
14: contribuindo para ampliação e qualificação do acesso à justiça e para a promoção dos direitos fundamentais, especialmente das pessoas em situação de vulnerabilidade.
13: A nova lei também determina que a execução dos recursos do fundo seja divulgada em um portal público de transparência. A lei entrará em vigor em outubro, 45 dias após a publicação.
12: E as futuras polícias municipais poderão ter mais autonomia para serem criadas. O Senado analisa uma mudança na PEC da Segurança Pública que retira a exigência do aval dos conselhos estaduais para a criação dessas corporações.
26: A emenda será analisada na próxima reunião da Comissão de Constituição e Justiça. Repórter Bruno Lourenço.
15: A PEC da Segurança diz que os municípios poderão constituir polícias para o policiamento ostensivo e comunitário e que essas corporações passarão por uma certificação periódica pelo Conselho Estadual de Segurança Pública e Defesa Social. O senador Alessandro Vieira, do MDB de Sergipe, apresentou um pedido para retirar o dispositivo.
16: Ao criar uma nova
0: nova instância política de controle e fiscalização de um ente federado por outro, porque observe, esse conselho estadual, ele vai interferir na autonomia de um órgão municipal, e isso não faz sentido sob o ponto de vista jurídico.
15: O relator Rogério Carvalho, do PT de Sergipe, defende a chamada acreditação para buscar padronização e qualidade.
0: É para garantir que as normas federais únicas, ou seja, o sistema de referência, uma norma federal, se aquelas normas estão ou não sendo aplicadas por aquela corporação que está nascendo.
15: A emenda que retira a acreditação das polícias municipais por um conselho estadual deve ser analisada na próxima reunião da CCJ.
12: O silêncio também pode ser um sinal de alerta quando o assunto for depressão e ansiedade. No Setembro Amarelo, a Comissão de Direitos Humanos debateu formas de prevenir o suicídio e de fortalecer a valorização da vida.
26: Especialistas destacaram a importância de identificar situações de fragilidade emocional e apresentaram redes de apoio que podem ajudar quem enfrenta momentos de crise. Repórter Douglas Castilho.
2: Amarelo é a cor que representa um sinal de alerta. São 720 mil pessoas no mundo todo ano, segundo a OMS, vítimas de uma dor às vezes visível só para quem sofre. A presidente da Comissão de Direitos Humanos, senadora Damares Alves, do Republicanos do Distrito Federal, destacou que a questão é mais complexa do que a depressão e precisa de uma abordagem também complexa.
4: Prevenir significa, portanto, atuar também nas escolas, nas famílias, nas comunidades. Enfrentar o bullying, o cyberbullying e as violências. Promover competências socioemocionais e identificar precocemente sinais de sofrimento e garantir acesso oportuno ao cuidado.
2: O representante do Centro de Valorização da Vida, CVV, Alan Teixeira Lima, apresentou o trabalho da instituição, que é referência internacional no tema.
16: Nós somos mais conhecidos pelo telefone 188. No último ano, a gente fez 2 milhões de apoios emocionais. Uma pessoa pode ligar quantas vezes quiser para o CVV.
2: Outro canal de apoio é a Rede Pode Falar, voltada ao apoio a jovens que tenham de 13 a 25 anos, período em que o suicídio figura entre as principais causas de morte. Se precisar, peça ajuda.
26: Edição de Paulo Groba e trabalhos técnicos de Eliseu Caires. O Jornal do Senado fica por aqui. Acompanhe agora as notícias da Câmara dos Deputados. Boa noite.
12: Boa noite e até amanhã.
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18: Câmara pode incluir sardinha em lata na lista de produtos da cesta básica.
19: Proposta prorroga bolsas de ensino superior por nascimento de um filho.
18: Projeto cria política para acompanhar tecnologias criadas pela sociedade.
20: Boa noite. Avança na Câmara a proposta que institui uma política nacional para o acompanhamento de tecnologias desenvolvidas pela sociedade. A repórter Mônica Tati tem os detalhes.
22: Proposta em análise na Câmara institui a Política Nacional de Tecnologia Social. O projeto, apresentado pela deputada Jandira Fegali, do PCdoB do Rio de Janeiro, define a tecnologia social como um conjunto de processos coletivos, colaborativos e interdisciplinares que priorizam a inovação tecnológica voltada à democratização do desenvolvimento. Jandira Fegali fala sobre a importância de criar uma política para o setor, aproveitando a criatividade da sociedade.
29: Por exemplo, nas comunidades, nas favelas, em todo canto, período da enchente semiárido, que tecnologia o povo usa para dar suas soluções. A moeda complementar foi uma solução popular que começou no Ceará. E muitas outras soluções, inclusive medicinais. Então, a tecnologia social é aquela que vem inovado pelo povo e que precisa estar regulamentado em lei para que seja valorizada, reconhecida, fomentada e que a gente consiga inclusive dar a propriedade intelectual, que para eles é coletiva, para que essa inovação seja de fato respeitada.
22: As iniciativas previstas na proposta incluem áreas como água, alimentação, educação, energia, habitação, saúde, meio ambiente, inclusão digital e de assistência para pessoas com deficiência. A proposta prevê a prioridade na análise de pedidos de patente ou de registro dessas tecnologias no INPI, o Instituto Nacional da Propriedade Industrial. A titularidade dos direitos de invenção será decidida nos próprios contratos de fomento, garantindo que as comunidades que ajudaram a criar a solução também participem dos benefícios. Também estão previstos mecanismos que permitem que estados e municípios possam aderir às ações e que recebam apoio técnico do governo federal. A deputada Jandira Fegali explica que a construção do projeto envolveu vários setores da sociedade e governamentais.
29: Fizemos uma construção com o Ministério de Ciência, Tecnologia e Inovação e com os movimentos que representam essas várias tecnologias que surgiram no mundo, inclusive com alguns bancos de fomento, como o Banco do Brasil, como a Embrapa, Caixa Econômica, também participaram dessa construção. E finalmente a gente aprovou um projeto que identifica esse conjunto de contribuições, essa comunhão de contribuições que nós fizemos aqui na Comissão de Ciência, Tecnologia e Inovação.
22: O texto aprovado pela Comissão de Ciência, Tecnologia e Inovação da Câmara retirou o repasse de recursos do Fundo Nacional de Desenvolvimento Científico e Tecnológico para a Política, mas manteve a possibilidade de apoio através de dotações orçamentárias e por instrumentos de fomento já existentes. O projeto que institui a Política Nacional de Tecnologia Social ainda será analisado pelas comissões de Finanças e Tributação e de Constituição e Justiça. E se for aprovado, pode seguir direto para a votação no Senado. Da Rádio Câmara de Brasília, Mônica Tati.
3: Desenvolvimento Regional.
5: A Comissão da Amazônia aprovou o projeto que prevê a criação de cooperativas têxteis comunitárias. Relator do texto no colegiado, Zezinho Barbarido, PP do Acre, acredita que com a medida, famílias vulneráveis financeiramente terão mais renda e trabalho nas regiões Norte e Nordeste.
6: Zezinho Barbarido informa que os órgãos federais vão dar preferência à compra de uniformes feitos por essas associações locais. Além disso, o deputado acrescenta que o programa incentiva o reaproveitamento ecológico de tecidos.
5: Proposta de Paulo Alexandre Barbosa, do PSD, quer o reconhecimento de Ibirá, cidade do noroeste de São Paulo, como capital nacional das águas medicinais. Em sua justificativa, ele afirma que o poder terapêutico das águas termais do município é conhecido desde 1909.
6: Segundo Paulo Alexandre Barbosa, as condições geológicas locais determinam os altos índices de vanádio, de ação antioxidante e controle glicêmico e o pH alcalino das águas. Para ele, a concessão do título busca também estimular o turismo e a preservação do patrimônio natural.
3: Consumidor.
5: Saulo Pedroso, do PSD de São Paulo, defende a criação de um sistema para rastrear e autenticar bebidas alcoólicas importadas. A medida prevê selos físicos e digitais com informações sobre origem, produtor, importador e lote, além de um aplicativo para que o consumidor possa verificar a autenticidade do produto.
6: Para Saulo Pedroso, a proposta ajuda no combate à falsificação de bebidas e aumenta a segurança dos consumidores. O sistema também deverá integrar informações com os órgãos de fiscalização e permitir a identificação de irregularidades ao longo de toda a cadeia de distribuição.
3: Direitos Humanos.
5: Eros Biondini, do PL de Minas Gerais, apresentou projeto para assegurar a livre manifestação de crenças religiosas, incluindo pregações e citações de textos sagrados. A proposta determina que a simples expressão de dogmas ou convicções religiosas não seja enquadrada como crime.
6: O texto de Eros Biondini também pede que plataformas digitais retirem conteúdos exclusivamente por reproduzirem textos sagrados ou ensinamentos religiosos. A remoção poderá ocorrer por ordem judicial quando houver intenção comprovada de incentivar a prática de crimes violentos.
3: Educação.
5: Avança na Câmara a proposta que permite a prorrogação de bolsas de ensino superior por nascimento de um filho. A repórter Silvia Munhato tem os detalhes.
7: A Comissão de Educação da Câmara dos Deputados aprovou o projeto de lei que garante a pesquisadores e estudantes do ensino superior o direito de prorrogar o prazo de suas bolsas de estudo em caso de nascimento de filho. Pelo texto, bolsas de estudo com duração mínima de 12 meses poderão ter seus prazos estendidos por até 180 dias se houver comprovação de afastamento por nascimento, adoção ou obtenção de guarda judicial. A legislação atual já permitia a prorrogação dos prazos de vigência das bolsas de estudo em caso de adoção. A proposta também permite que dois bolsistas usufruam do benefício simultaneamente, pelo mesmo evento de adoção ou guarda. O relator, deputado professor Alcides, do PSDB de Goiás, diz que o texto é do interesse do sistema educacional.
8: Do ponto de vista educacional, a proposição é meritória, uma vez que apresenta medidas concretas para favorecer, de um lado, a participação dos pais no cuidado dos filhos, desde o nascimento ou adoção, ao mesmo tempo em que favorece a continuidade e conclusão de estudos e pesquisa dos estudantes pai. Ademais, na hipótese de ambos os pais da criança, nascida ou adotada, serem bolsistas, a matéria tem o mérito de assegurar aos dois o direito do afastamento das atividades acadêmicas e a prorrogação da bolsa de estudos.
7: O projeto que permite a prorrogação de bolsas de estudo do ensino superior pelo nascimento de filhos dos estudantes será analisado agora pelas comissões de Previdência, Assistência Social, Infância, Adolescência e Família e de Constituição, Justiça e de Cidadania. Da Rádio Câmara de Brasília, Silvia Minhato.
20: Tarcísio Mota, do PSOL do Rio de Janeiro, apresentou o projeto que garante tempo de planejamento para professores da educação básica. O texto estabelece que, quando a jornada for organizada por horas-aula, o limite de atividades em sala deve ser calculado pelo mesmo critério.
10: Tempo de planejamento para professor é decisivo para que a educação de qualidade aconteça. E nós não podemos deixar a covardia que alguns governos estão fazendo de contar o tempo de forma a obrigar o professor a pegar mais turmas sem receber um centavo a mais por isso. Esse projeto, portanto, garante a proporcionalidade. 3 aulas dadas, 1 aula de planejamento.
11: Tarcísio Mota sustenta que a regra mínima de proporcionalidade permite ao professor preparar aulas, elaborar provas e cuidar da saúde mental. Ele reforça que condições mais justas de trabalho para docentes asseguram melhor qualidade aos estudantes.
21: Trabalho.
20: Bibo Nunes, do PL do Rio Grande do Sul, é favorável ao projeto que amplia a licença paternidade para pais de recém-nascidos prematuros ou que precisem de internação hospitalar após o parto.

0: Nenhuma, é simplesmente reconhecer a parte humana de quem está vindo ao mundo, que é o nascituro.
1: Fábio Garcia, do União de Mato Grosso, propõe criar uma política nacional de gestão de desempenho e eficiência para o serviço público. O projeto prevê avaliações periódicas dos servidores com base em critérios objetivos, como produtividade, qualidade do trabalho e atendimento ao público.
2: A proposta também reconhece o bom desempenho com bônus, capacitação e prioridade para ocupar funções de confiança. Fábio Garcia afirma que a intenção é melhorar a qualidade dos serviços públicos sem alterar os planos de carreira dos servidores.
3: Economia.
1: O plenário da Câmara pode votar projeto que inclui a sardinha em lata na lista de produtos da cesta básica isentos de impostos. Quem explica os detalhes é o repórter Antônio Vital.
4: Ganhou o regime de urgência e pode ser votado a qualquer momento no plenário da Câmara projeto que inclui a sardinha em lata na lista de produtos da cesta básica. Se a proposta virar lei, a sardinha passa a ter alíquota zero no pagamento de dois novos impostos criados pela reforma tributária e que passam a ser cobrados no ano que vem, o Imposto sobre Bens e Serviços, o IBS, e a Contribuição sobre Bens e Serviços, a CBS. O IBS será distribuído a estados e municípios. Já a CBS será um imposto federal. Eles vão incidir sobre mercadorias e serviços, inclusive importados. A reforma criou ainda outro tributo, o imposto seletivo, que será cobrado sobre produtos que fazem mal à saúde. Esses tributos vão substituir o PIS, a COFINS, o IPI, o ICMS e o ISS. A reforma tributária, aprovada no ano passado, isentou da cobrança do IBS e da CBS os artigos da cesta básica, inclusive carnes, o que não estava no texto e foi acrescentado durante a votação. Outros produtos com alíquota zero são alimentos como arroz, leite, manteiga e queijos. O projeto que ganhou o regime de urgência foi apresentado pelo deputado Luiz Nishimori, do PSD do Paraná, presidente da Frente Parlamentar da Pesca. A proposta será analisada junto com outra, parecida, apresentada pela deputada Ana Paula Lima, do PT de Santa Catarina. Ainda será designado um relator para apresentar um texto único. A justificativa dos autores é que a sardinha em lata é uma fonte de proteína importante para pessoas com menor renda, além de relevante para o setor pesqueiro nacional, que por ano produz mais de 100 mil toneladas do produto. O deputado Pedro Lupion, do Republicanos do Paraná, coordenador da Frente Parlamentar da Agropecuária, defendeu o regime de urgência para a proposta.
5: No dia da votação da reforma tributária nesse plenário, a questão da sardinha estava no texto. Nós trabalhamos isso junto com as carnes, da mesma maneira que foi feita em relação às outras carnes, com a inclusão na cesta básica, e uma questão de texto prejudicou o setor inteiro pesqueiro, justamente nessa questão da sardinha.
4: Com o regime de urgência, o projeto pode ser votado diretamente no plenário, sem passar pela análise das comissões permanentes da Câmara. Mas a medida não foi unânime no plenário. O deputado Hildo Rocha, do MDB do Maranhão, criticou a urgência, que pode acelerar a análise do projeto e alterar a reforma tributária.
6: Essa matéria, além de não tramitar nas comissões, o que já está errado, essa proposta de lei complementar, ela altera uma regulamentação da reforma tributária que fizemos recentemente. Reforma tributária que entra em vigor a partir do ano que vem, de 2027. Ou seja, ainda nem entrou em vigor e já estamos mudando para beneficiar interesses particulares, não interesse da nação brasileira.
4: Ainda não há data para votação no plenário da Câmara do projeto que inclui a sardinha em lata na lista de produtos da cesta básica. Da Rádio Câmara de Brasília, Antônio Vital.
3: Segurança Pública.
2: Delegado Palumbo, do Podemos de São Paulo, defende criminalizar a transmissão intencional de treinamento operacional a organizações criminosas. O deputado explica que a proposta também alcança agentes públicos que repassarem esse tipo de conhecimento.
1: Delegado Palumbo argumenta que facções têm atuado de forma cada vez mais profissional com o apoio de agentes que se corrompem. Essa prática, segundo ele, eleva o grau de letalidade das ações criminosas, comprometendo a efetividade das políticas públicas de segurança.
7: O indivíduo que faz isso tem que ficar preso. A pena é estipulada em 12 anos e tem que ficar preso mesmo. Todos aqueles que se corrompem, sejam policiais, agentes públicos, se corrompem e ensinam criminosos a matarem usando um fuzil, que é uma arma de guerra, tem que ficar preso sem benefício. Nós estamos lutando com o apoio do meu partido, que é o Podemos, para que esse projeto vire lei. Porque hoje os criminosos não estão mais agindo de forma amadora, não. Eles estão treinando e com a ajuda, infelizmente, de agentes que se corrompem.
2: Luiziane Lins, da Rede do Ceará, defende aumentar a pena para quem submeter trabalhadores a condições semelhantes à escravidão. Ela explica que a punição passaria a ser

0: de 10 a 20 anos de prisão, além de multa, e o crime seria considerado hediondo e inafiançável.
1: Luiziane Lins também propõe detalhar na lei as situações que caracterizam esse crime, como trabalho forçado, jornada exaustiva, condições degradantes e restrição da liberdade por dívida. Pela proposta, a pena deve ser aumentada quando a vítima for criança ou adolescente.
0: Kiko Seleguin, do PT de São Paulo, quer proibir que pessoas que cometeram crimes hediondos recebam pagamento pela divulgação de seus delitos. A proposta prevê nulidade de contratos com produtoras, editoras e plataformas de streaming para livros, séries, filmes ou entrevistas sobre os crimes.
1: Pelo texto de Kiko Seleguin, os valores pagos aos criminosos ou a seus herdeiros deverão ser revertidos ao Fundo Penitenciário Nacional ou ao Fundo Nacional de Segurança Pública. Segundo o deputado, o objetivo é evitar que condenados lucrem com a violência e com a dor das vítimas.
0: Projeto de Pedro Lucas Fernandes, do União do Maranhão, determina que as unidades da Casa da Mulher Brasileira ofereçam acesso facilitado à perícia médico-legal para as vítimas de violência doméstica. O deputado explica que o exame poderá ser feito na própria unidade.
1: A ideia, segundo Pedro Lucas Fernandes, é evitar que a vítima se desloque para diferentes órgãos e enfrente novos constrangimentos, além de reduzir o risco da perda de provas. O texto também prevê atendimento humanizado e cooperação entre União, Estados, Distrito Federal e municípios.
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0: Justiça. Marcelo Crivella, do Republicanos do Rio de Janeiro, destaca a promulgação de lei que responsabiliza civilmente pais ou mães por abandono afetivo dos filhos. O parlamentar afirma que o pagamento de pensão não substitui a presença familiar na rotina da criança.
3: Não basta pagar a pensão para o filho. É preciso que o pai ou a mãe participem da vida dele. Uma criança adoece, então o pai não vai estar lá para dar apoio a ela. Uma criança passa numa prova ou fica reprovada, ela não vai ter o carinho do pai. E uma criança que vai disputar uma competição na escola, os pais dos outros estão presentes e o dela ausente. Essa lei do abandono afetivo tornou um ilícito civil. Eu gostaria que fosse crime, mas o Congresso assim não aprovou. Ficou apenas o ilícito. Portanto, terá que pagar indenização pelo abandono afetivo.
1: Marcelo Crivella avalia que a nova lei pode reeducar responsáveis que cumprem obrigações financeiras, mas se afastam da vida dos filhos. Ele observa que a
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4: 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Hora certa. 8:23.
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4: 8:24.

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0: 8:44.
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0: 8:45.

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